Neto.

0: A vida é a maior dádiva do universo. Seja num sorriso, numa lágrima, num abraço ou numa queda. Para além da morte, não existe nenhuma barreira que a consiga fazer parar. Por isso não podes deixar que nenhuma barreira te faça parar de desfrutá-la. Cai, sorri, levanta-te.
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Sejam bem-vindos à Cidade Sem Memória, o nosso arrepiante parque de diversões onde ninguém habita, mas é bem-vindo quem visita. Temos vinho do morto, pastéis do além e muito pastiche também. Os comboios são fantasma, mas temos tuk-tuks, trotinetes e todo tipo de traquitana. Comprem já os bilhetes, seus sacanas, e não se esqueçam de passar na loja.

fosse a memória, o que seria da cidade? O acumular de sedimentos, a amálgama de sons, de corpos, de cotidianos, a sobreposição de camadas de tinta, a sucessão de desgastes e de restauros, é tudo feito da pura substância do tempo. Sem passado, nada sobra na cidade. Apesar de nos venderem que a cidade é futuro, não é. Quando a cidade perde a memória, caímos todos ao chão. É orfandade. Passamos a vultos sem rumo, nem propósito, almas penadas. Nas cidades sem memória, não podemos encostar os ouvidos às paredes porque tudo é de cartão, como num cenário. Nas cidades sem memória, é a cidade que se abandona. Está tudo ao serviço, mas ninguém cuida ou é cuidado. Ficamos todos, cada um por si, a ecoar no vácuo, propagando o inaudível. E nem as lendas rezarão por nós, porque as lendas também são memória. As cidades sem memória não têm costuras, é tudo colado a cuspe. Até porque a memória é como um fio. Sem um fio.

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janela eu vejo melhor a lua do que Nova York, que eu não vejo. Então a minha janela fica mais próxima da lua do que de Nova York. Nova York tem Manhattan e americanos nos parques. Razão mais do que suficiente para ficar perto da lua. Mas é um ficar perto da lua que é diferente do meu ficar perto. Assim como o luar que me chega é diferente do luar de Nova York, o qual, quando está nevoeiro, nem se vê. Porém, a minha janela, que não precisava sequer de dar para a lua ou de não dar para Nova York, também não precisava de dar para outras janelas que não dão para lado nenhum. Ficaria muito melhor arrumada numa prateleira das coisas em que penso, debruçada sobre telhados que não são os meus, tendo por cima uma lua exclamatória e dispensável. Como uma carrinha de caixa aberta à imaginação. Cheque a Bernardo Soares, António Bocinho.

Preciso emagrecer. 6 horas. 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

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Sete horas. 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
4: Sesimbra acolheu no passado dia 19 de julho 14 embarcações participantes na 9ª Travessia Tratado de Tordesilhas, organizada pela Associação Nacional de Cruzeiros, que está a decorrer até 8 de agosto. Este evento náutico-ibérico celebra o acordo histórico assinado em 1494, dividindo o oceano e simultaneamente promove o intercâmbio entre velejadores portugueses e espanhóis. Este momento reforçou a forte tradição marítima de Sesimbra, desde os descobrimentos e a sua estreita ligação ao mar, o seu mais importante recurso natural, económico e turístico. Um momento que contou com a presença de Maria Manuel Gomes, adjunta do Presidente da Câmara Municipal de Sesimbra, Lénia Anjos, vereadora da autarquia, Pedro Mendes, em representação da Junta de Freguesia de Santiago, e Maria Filomena Rodrigues, em representação da Assembleia de Freguesia do Castelo. O Clube Naval de Sesimbra, que se associou a esta iniciativa desde o primeiro momento com vários apoios, esteve também representado pelo seu presidente Fernando Silva. Este é um evento que contou também com a chancela da Estação Náutica de Sesimbra, rede certificada de entidades públicas e privadas, que organiza e promove toda a oferta ligada ao mar no concelho, garantindo ao visitante uma experiência integrada. É coordenada pela Câmara Municipal de Sesimbra desde a sua certificação, a 12 de novembro de 2019, e reúne atualmente mais de 30 de parceiros entre empresas marítimo-turísticas, alojamentos, restauração, associações, clubes e outras entidades. O Maré Cheia, programa de atividades promovidas pela Câmara Municipal de Sesimbra durante o verão, tem levado muitos visitantes e turistas a conhecer o património e a cultura do concelho. Dois exemplos são o Roteiro de Arte Urbana, que levou já os participantes a conhecer algumas das pinturas que povoam os recantos da Vila de Sesimbra, ou a Ecocaminhada às Agoncheiras, na costa ocidental do concelho, que assinou os 40 anos da Bandeira Azul. E muitas destas atividades vão repetir-se em agosto. Até lá pode consultar todo o programa em sesimbra.pt. No dia 6 de agosto, quinta-feira às 10 da manhã, o Centro Cultural Costeiro, em Sesimbra, organiza uma oficina de conservação. E nesta pequena oficina, os participantes terão a oportunidade de conhecer o trabalho desenvolvido por uma conservadora restauradora e descobrir algumas das técnicas utilizadas na preservação do património cultural. As inscrições podem ser efetuadas pelo e-mail serviçoeducativo.museu@cm-sesimbra.pt. Esta é uma iniciativa inserida no programa de verão Maré Cheia, promovida pela Câmara Municipal de Sesimbra. No dia 8 de agosto, sábado, entre as 10 da manhã e o meio-dia e meia, a Câmara Municipal de Sesimbra e a ANIMPAF organizam uma oficina de reciclagem de papel no Parque Ecológico da Várzea, na Quinta do Conde. O papel é uma matéria-prima interessante, mas, ao mesmo tempo, é um dos maiores resíduos que produzimos em casa. Uma forma de reduzir este desperdício passa por reciclá-lo e dar-lhe uma nova utilização. É este o motivo desta oficina, onde, de uma forma educativa, criativa e divertida, podemos aprender a criar papel novo a partir da técnica da pasta papel. O ponto de encontro é no Centro Agrícola e Ambiental da Várzea. As inscrições decorrem até o dia 8 pelo 93-045-4238 ou várzea@cm-sesimbra.pt. Também no sábado, dia 8 de agosto, o sesimbrense Mike Radix atua no Grêmio, em Sesimbra, a partir das 10h30 da noite. Mike Radix é um projeto musical liderado por Miguel Cascais, natural de Sesimbra, que evoluiu desde as suas origens no trance psicadélico dos anos 2000 para uma sonoridade mais madura e contemporânea de chill-out progressivo e neopsicadélico relaxante. Em 2022, o projeto foi relançado, combinando música eletrónica com instrumentos orgânicos orgânicos, criando uma atmosfera única que convida à imersão e à introspeção. A música de Mike Radix explora texturas sonoras psicadélicas e grooves progressivos que equilibram a energia da música eletrónica com a organicidade dos instrumentos ao vivo. Este é um convite para uma viagem sonora relaxante que combina momentos de intensidade e passagens mais meditativas, ideal para ambientes chill out, festivais alternativos e espaços culturais. Dia 8 de agosto, Mike Radix atua no Grêmio em Sesimbra a partir das 10:30 da noite.
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5: Os municípios da área metropolitana de Lisboa entregaram cerca de 12 mil habitações a famílias da região no âmbito do Programa de Apoio ao Acesso à Habitação do Plano de Recuperação e Resiliência. Os municípios estão ainda a redobrar esforços para entregar mais cerca de 4 mil casas até ao final de agosto deste ano, que é o prazo limite do programa. As habitações submetidas pelos 18 municípios ao programa correspondem a um investimento de aproximadamente 1.500 milhões de euros. Recorde-se que o programa estabeleceu inicialmente, como meta para todo o país, a disponibilização de 26 mil casas, posteriormente revista para 27.500, o que significa que no cenário expectável de entrega de 16 mil habitações a famílias da região, cerca de 60% do total de casas entregues em todo o país serão efetuados pelos municípios da área metropolitana de Lisboa. Ao assumirem cerca de 60% da totalidade das habitações candidatas a nível nacional, os municípios da área metropolitana de Lisboa reafirma o seu compromisso estratégico com uma política pública de habitação robusta e coesa. O impacto deste conjunto de intervenções vai, contudo, muito além dos números absolutos, traduzindo-se numa resposta direta às necessidades das famílias social e economicamente mais vulneráveis e num pilar do desenvolvimento inclusivo e sustentável da região. Recorde-se que o PRR compreendia inicialmente a entrega de 26 mil habitações no total do país, porém este número foi alargado pela estrutura de missão Recuperar Portugal através de um regime especial de financiamento com condições semelhantes ao PRR para um total de 27.500 para minimizar as carências detectadas em todo o país. A este número deverão ser acrescentadas mais 3.500 habitações a custos acessíveis, 1.800 alojamentos no âmbito do Programa de Bolsa Nacional de Alojamento Urgente e Temporário, 840 habitações entregues às forças de segurança e 18 mil alojamentos estudantis a custos acessíveis para os alunos do ensino superior prioritariamente. A data para a conclusão das marcas e metas preconizadas no programa foi estendida até 31 de agosto e trará mais cerca de 32 milhões de euros aos beneficiários que estão a executar o programa de apoio ao acesso à habitação a nível nacional. Pode obter mais informações em aml.pt. A APAV, a Associação Portuguesa de Apoio à Vítima, divulga as estatísticas à APAV, quando a entidade patronal é agressora, as vítimas apoiadas 2019-2025, que retratam a realidade das vítimas de crime e violência apoiadas pela Associação em contexto laboral, nos casos em que a entidade patronal foi identificada como pessoa agressora entre 2019 e 2025. Ao longo deste período, a APAV apoiou 586 vítimas, correspondendo ao registro de 812 crimes e outras formas de violência. Os dados revelam um aumento de 55,6% no número de vítimas apoiadas entre 2019 e 2025. O retrato estatístico evidencia que a maioria das vítimas apoiadas era do sexo feminino, tinha entre 25 e 34 anos e nacionalidade portuguesa. Em 54,8% das situações registadas, verificou-se vitimação continuada, demonstrando que muitas destas vítimas enfrentaram comportamentos violentos de forma repetida e prolongada. Entre os crimes e outras formas de violência registados, o assédio contra a ordem nacional foi a tipologia mais frequente, seguiram-se os crimes sexuais, a ameaça com a ação e o tráfico de pessoas, bem como as ofensas à integridade física. As estatísticas agora divulgadas procuram contribuir para um melhor conhecimento da violência exercida em contexto laboral, quando a entidade patronal assume o papel de pessoa agressora, reforçando a necessidade de prevenir estas situações, promover ambientes de trabalho trabalho seguros e assegurar que as vítimas conhecem os seus direitos e têm acesso a apoio especializado. A APAV presta apoio jurídico, psicológico e social, gratuito e confidencial, através da linha de apoio à vítima 116-006, gratuita nos dias úteis das 8 da manhã às 11 da noite, também do chatbot APAV, disponível online 24 horas por dia, 7 dias por semana, e da sua rede nacional de gabinetes e estruturas de proximidade.
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0: Estou?
1: Estou sim, doutor. Tenho aqui as pessoas para a reunião do 1:20.

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4: A Assembleia da República aprovou o projeto de lei do Partido Socialista que cria a carreira especial de medicina dentária no Serviço Nacional de Saúde, um passo decisivo para o reforço da resposta pública em saúde oral e para a valorização destes profissionais. A nova lei estabelece a carreira de médico-dentista nas entidades públicas empresariais integradas no Serviço Nacional de Saúde e nos restantes serviços e organismos da administração pública que prestam cuidados de saúde oral, definindo igualmente o respectivo o regime jurídico e as regras de acesso e progressão na carreira. Com esta aprovação é finalmente reconhecida a especificidade técnica e científica da medicina dentária no SNS, criando um enquadramento profissional próprio que permitirá atrair, fixar e valorizar médicos dentistas, contribuindo para uma resposta mais qualificada, estável e abrangente aos utentes. O diploma assegura a integração dos médicos dentistas que atualmente exercem funções no SNS noutras carreiras, salvaguardando a remuneração, a antiguidade, o tempo de serviço e os restantes direitos adquiridos. Prevê igualmente mecanismos de reconstituição da carreira e valorização da experiência profissional acumulada no serviço público, não esquecendo os prestadores de serviços que asseguraram continuadamente a resposta. Para o Partido Socialista, esta aprovação representa um marco na consolidação da saúde oral como uma componente essencial do Serviço Nacional de Saúde. A criação de uma carreira própria permite reforçar a capacidade de resposta dos serviços públicos, promover a estabilidade das equipas e garantir melhores condições para o desenvolvimento dos programas de prevenção, diagnóstico e tratamento das doenças orais. Ao reconhecer a diferenciação dos médicos dentistas e ao criar condições para a sua valorização profissional, o Parlamento dá um contributo decisivo para melhorar o acesso dos portugueses aos cuidados de saúde oral e para fortalecer um SNS mais moderno, mais qualificado e mais capaz de responder às necessidades da população. Com a criação da carreira, marcou-se uma nova era em que o PS pretende ver implementada e que continuará a contar com o seu contributo, não só com a exigência de concretização do passo seguinte, onde cabe ao Governo proceder à regulamentação, mas também com a devida vigilância quanto à abertura dos novos consultórios de medicina dentária inscritos pelo PS no PRR. Em cada concelho, pelo menos um consultório nos cuidados primários de saúde no Serviço Nacional de Saúde deve ser realidade. Este é mais um desafio que terá o empenho do Partido Socialista. Estão abertas até 4 de setembro as candidaturas aos estágios remunerados Blue Book da Comissão Europeia, um dos mais reconhecidos programas de estágios da União Europeia. Com início em março e outubro, a Comissão oferece duas edições anuais de estágios nas áreas da administração e da tradução, com duração de 5 meses. Os estágios estão abertos a licenciados de todas as áreas e, pela primeira vez, também a diplomados do ensino e formação profissionais, alargando o acesso a esta oportunidade e reconhecendo o valor das diferentes vias de aprendizagem em toda a Europa. Os estagiários trabalham num ambiente multicultural e ficam a conhecer de perto o funcionamento das instituições europeias, contribuem para o trabalho diário da Comissão Europeia e podem aplicar na prática os conhecimentos adquiridos durante o percurso académico. Entre as tarefas dos estagiários incluem-se a organização de reuniões, a participação em grupos de trabalho e audições públicas, a preparação de documentos de trabalho e relatórios, a resposta às questões dos cidadãos e ao apoio à gestão de projetos. Na área da tradução, os estagiários são integrados numa unidade da Direção-Geral da Tradução, onde têm contacto direto com o trabalho desenvolvido pelos tradutores da Comissão Europeia. As candidaturas podem ser apresentadas até 4 de setembro, às 9 da manhã, hora de Lisboa, através da página traineeships.se.europa.eu. O estágio Blue Book tem atraído principalmente recém-licenciados de toda a Europa e não só. Ao longo dos anos, o programa tornou-se um dos programas de estágio da União Europeia mais atrativos e competitivos. Recebe cerca de 36 mil candidaturas por ano e oferece cerca de 2 mil lugares de estágio por ano em toda a Comissão, 14 agências e organismos da União Europeia e o Serviço Europeu para a Ação Externa. 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
7: O projeto europeu GUARD, Global Upskilling for Crane and Port Operation Safety, iniciou oficialmente as suas atividades com o objetivo de responder a um dos principais desafios do setor marítimo, a redução dos acidentes de trabalho associados à utilização de equipamentos portuários na Europa. O lançamento desta iniciativa ocorre num contexto marcado pela elevada sinistralidade no setor marítimo ou portuário. Segundo dados da Agência Europeia da Segurança Marítima, em 2022 foram registados 2.510 acidentes no setor marítimo europeu. Para responder a este desafio, o GUARD promove a melhoria dos padrões de segurança e das competências profissionais através do desenvolvimento de um programa de formação inovador dirigido aos trabalhadores portuários e pescadores. Esta formação combinará conhecimentos técnicos, competências práticas e ferramentas digitais, contribuindo para operações mais seguras e eficientes. O projeto prevê a realização de uma análise das necessidades do setor, o desenvolvimento de materiais formativos especializados e a criação de recursos digitais de aprendizagem. Serão ainda promovidos workshops-piloto que facilitarão a partilha de conhecimentos e de boas práticas entre profissionais do setor portuário e marítimo à escala europeia. O projeto, que será implementado principalmente em Portugal e Espanha até junho do próximo ano, é promovido por um consórcio composto pelas entidades portuguesas Doca Pesca, Portos e Lotas, responsável pela coordenação geral, e pela Associação Pro Maior Segurança dos Homens do Mar, especializada na segurança dos profissionais da pesca, ainda pela entidade espanhola Organização de Palangreros Gardeses, bem como pela Fundação Belga Finova, responsável pela gestão, comunicação e divulgação da iniciativa. Cofinanciado pelo programa Erasmus Mais, o GUARD promove a cooperação entre países e contribui para adaptar a formação profissional às atuais exigências do mercado de trabalho. Os Prémios 5 Estrelas apresentam a 7ª edição do Guia-te pelas 5 Estrelas, um projeto editorial que reúne numa única publicação disponível todo o ano o melhor que Portugal tem para oferecer. O guia convida portugueses e visitantes a descobrir destinos, património, gastronomia, tradições, marcas, produtos e serviços distinguidos com o selo 5 Estrelas, tornando-se uma referência para quem procura experiências de qualidade conhecida pelos consumidores. Organizado de forma intuitiva, o guia percorre todas as regiões do país, apresentando sugestões de praias, monumentos, aldeias, serras, património cultural, gastronomia, alojamento, lazer e experiências únicas, complementadas por uma seleção de marcas, produtos e serviços vencedores dos prémios 5 Estrelas, que ajudam os consumidores nas suas escolhas do dia-a-dia. Mais do que um guia turístico, esta publicação pretende aproximar os consumidores das melhores experiências e das melhores marcas, promovendo simultaneamente os territórios, as economias locais e as empresas que se destacam pela excelência, inovação e confiança. O guia reflete igualmente os princípios que distinguem a metodologia 5 Estrelas, considerada uma das mais completas do mercado na avaliação da satisfação dos consumidores. Os produtos, serviços e marcas presentes na publicação são reconhecidos com base em critérios como a satisfação pela experimentação, a relação qualidade-preço, a intenção de compra ou recomendação, a confiança na marca e a inovação. Disponível em formato digital, o Guia-te pelas 5 Estrelas 2026 assume-se como um instrumento de consulta permanente para planear viagens, descobrir novos locais, apoiar o comércio e o turismo nacionais e identificar marcas de referência em diferentes categorias de consumo. Com esta nova edição, os Prémios 5 Estrelas reforçam a sua missão de facilitar as decisões dos consumidores, valorizando simultaneamente o património, os produtos, os serviços e as marcas que melhor representam a excelência em Portugal.
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0: e Adam gravou qualquer coisa como 10 mil concertos. Decidi procurá-lo e conhecer melhor esta história.
1: Eu gravava concertos através da rádio em criança e tive contacto com alguém que conseguia entrar em concertos com um pequeno gravador e conseguia gravá-los. Achei uma ótima ideia. Foi tudo o que eu fiz realmente. Trabalhei para ter dinheiro suficiente para poder fazer isso. E na maioria do tempo deixava-me entrar de graça. Então eu vivia de uma forma muito simples, só trabalhava para esse objetivo de poder sair todas as noites e assistir a concertos de música. Eu estava muito interessado em história antes de me interessar na música. Aprendi que as coisas precisavam de ser bem organizadas em nome da história e do seu estudo. Eu tinha que escrever logo toda a informação pertinente para cada gravação que fiz. E claro, se não o fizesse, iria esquecer. Adam Jacobs, em entrevista exclusiva à Sesimbra FM, conta esta incrível aventura. De os R.E.M. ou Tracy Chapman, esta coleção de Jacobs é um documento sonoro de extrema importância. Para além dos nomes que estavam na altura em ascensão, estão guardados muitos registros de bandas que ficaram na memória de poucos. Ao longo dos anos, as gravações de Jacobs mudaram e a qualidade das gravações melhorou substancialmente. As pessoas que fizeram o documentário, Caitlin Schneider e Charles Portman, de certa forma, em meu nome, estavam à procura da possibilidade para alguma instituição acolher esta coleção. Mas Charles encontrou The Internet Archives e, do que ele me disse, eles ficaram interessados imediatamente. Tive conhecimento que este arquivo é dos maiores enquanto arquivo singular. Depois de alguns anos a pensar o que iria fazer com este arquivo, tive que preparar mentalmente de forma a permitir que ele pudesse sair da minha posse. Porque, claro, durante estas décadas, esta era a minha vida. Eu não tenho filhos, é o meu legado. E para permitir que eu pudesse largar, levou-me muito tempo a encontrar a paz interna. Mas esta aventura sonora não termina aqui. Após a transmissão de um documentário chamado Melomaniac, de 2023, Brian Emmerich ofereceu-se para digitalizar toda esta coleção, que depois passa por um conjunto de voluntários, para o trabalho de melhoria e masterização. Uma tarefa de grandes proporções, que atualmente uma parte já está disponível no Internet Archive. Falámos também com Brian em exclusivo. Eu estou envolvido numa comunidade de gravadores de áudio de música ao vivo. Acabei por ser o único em Chicago, no grupo, que tentava arrancar com este processo. Então decidi tomar a decisão de me apresentar ao Adam, de ir à sua casa, na esperança de poder levar algumas caixas de cassetes comigo. Tinha 10 gravadores ao mesmo tempo, 17. 17 ao mesmo tempo, sim, uau. E foi assim que fizemos tão rapidamente. Comecei em outubro do ano passado, como eu mencionei. Estão 620 feitos até agora e eu provavelmente penso que devem faltar umas 1500 cassetes. Isto é história em áudio. É muito importante ser preservado e termos registros, pelo menos na área de Chicago, da história das bandas locais daqui. Muitas não têm história atualmente e agora têm, que é ótimo. Agradeço o facto de Adam Jacobs e Brian Emmerich estarem disponíveis para conversar com uma rádio do outro lado do Atlântico. Para encontrar este arquivo, basta ir a archive.org e pesquisar por Adam Jacobs Collection. Boa semana. Ouça um conselho.

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4: A Junta de Freguesia do Castelo procedeu à instalação de um novo mapa informativo junto ao Porto de Pesca de Sesimbra, um dos locais de maior afluência de visitantes da freguesia. Este novo equipamento disponibiliza uma visão global dos principais pontos de interesse da Freguesia do Castelo, destacando locais de património natural, histórico, cultural e turístico, permitindo aos visitantes conhecer melhor o território e planear a sua visita. O mapa integra ainda a indicação "Você está aqui", facilitando a orientação de residentes e turistas e proporcionando uma experiência de visita mais intuitiva e informada. Com esta intervenção, a Junta de Freguesia do Castelo continua a investir na valorização do espaço público e na promoção do património local, contribuindo para uma melhor informação de quem visita a freguesia e incentivando a descoberta dos seus inúmeros pontos de interesse. No espaço de um ano, o Museu Marítimo de Sesimbra já recuperou duas aiolas com o propósito de valorizar e salvaguardar estas embarcações. A mais recente, a aiola Paulo e Henrique, após a recuperação de acordo com as técnicas tradicionais de reabilitação de embarcações tradicionais em madeira, está agora dentro de água. Este processo permite que a madeira inche, selando as costuras e tornando estanque a embarcação. O objetivo imediato é a formação de mais uma equipa para participar na regata de aiolas no próximo mês de setembro. Até 30 de agosto, a ENA, Agência de Energia e Ambiente da Rábida, promove em Sesimbra, nas Bibliotecas de Praia da Califórnia e Ouro, e também na Ecobiblioteca, no Parque Augusto Póvora, na Maçã, o jogo gigante Missão Sustentabilidade. Uma atividade interativa e educativa onde os participantes percorrem um tabuleiro em tamanho gigante. Focado na literacia ambiental e energética, os jogadores são desafiados com perguntas sobre temas como a educação para o clima, mobilidade sustentável, economia circular e a preservação do património natural e marinho, o que vai certamente ajudar a promover o diálogo sobre os principais desafios do mundo e mostrar caminhos para construirmos um futuro melhor para todos. Eficiência dos recursos e objetivos de desenvolvimento sustentável, objetivos propostos pela ONU para tornar o mundo mais justo, saudável e sustentável até 2030, são alguns dos temas abordados neste jogo gigante Missão Sustentabilidade. E em Sesimbra, até 31 de agosto, pode visitar as bibliotecas de praia, jardim e ecobiblioteca, instaladas nas praias do Ouro, Califórnia, Praia do Moinho de Baixo Meco e Lagoa de Albufeira, Parque da Vila e Parque Augusto de Póvora. Se prefere o azul do mar, o cheiro a sal e os pés na areia, pode visitar as bibliotecas nas praias do Meco, Lagoa de Albufeira, Ouro e Califórnia. Se gosta mais de relaxar na relva fresca ao som dos passarinhos, encontra o equipamento no Parque da Vila, na Quinta do Conde. E para os apaixonados pela ecologia, o Parque Augusto Póvora, na Maçã, tem dezenas de livros à sua espera na Ecobiblioteca. No Ouro e Califórnia, as bibliotecas de praia estão abertas das 10 da manhã à 1 da tarde e das 4 às 7 da tarde. E nas praias do Moinho de Baixo Meco e Lagoa de Albufeira, de terça a domingo, das 10 da manhã à 1 da tarde e das 3 às 6 da tarde. A biblioteca de jardim no Parque da Vila, na Quinta do Conde, funciona de terça a domingo, das 10 da manhã à 1 da tarde e das 5 da tarde às 8 da noite. E a Ecobiblioteca, no Parque Augusto Póvora, na Maçã, está aberta das 10 da manhã à 1 da tarde e das 4 às 7 da tarde.
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4: No sábado, dia 8 de agosto, o programa Nunca Mais é Sábado, no Parque Augusto Póvora, na Maçã, promove a iniciativa Vamos para a Rua Brincar, entre as 9:30 da manhã e o meio-dia e meia, destinado às famílias. Brincar é um direito fundamental da criança e uma ferramenta essencial para o seu desenvolvimento emocional, social e cognitivo das crianças. Esta será uma manhã repleta de atividades a não perder e recomenda-se o uso de roupa confortável. Em agosto, as bibliotecas de praia, Ecobiblioteca e Biblioteca de Jardim promovem todas as terças e domingos histórias à beira-mar e no jardim. As horas do conto fazem parte das atividades regulares da Biblioteca Municipal de Sesimbra e têm como missão mostrar às crianças como os livros e a leitura podem ser incríveis. Neste verão, o equipamento municipal leva histórias cheias de magia até às praias e jardins do concelho de Sesimbra. As histórias à beira-mar e no jardim decorrem às terças e domingos às 11 da manhã nas bibliotecas da Praia do Ouro, Califórnia, Meco, Lagoa de Albufeira e Ecobiblioteca do Parque Augusto Póvora na Maçã e às 6 da tarde na Biblioteca de Jardim no Parque da Vila da Quinta do Conde. E no sábado, dia 8 de agosto, a Biblioteca de Praia na Califórnia vai receber às 11 da manhã o espetáculo de marionetas Tatá e Totó, Histórias de Ratos, com Joana Ribeira e Carlos Lança, da Marionetas Algazarra. E se o maior tesouro do mundo estivesse bem debaixo do nosso nariz? Tatá encontrou um tesouro, o que desperta a cobiça dos outros animais. Todos pretendem casar com ela, mas só Totó dá valor ao verdadeiro achado da Tatá, um livro de histórias. Esta peça fala de livros, de bibliotecas, da importância de ler e ouvir histórias. O maior tesouro do mundo são os livros e a verdadeira riqueza é a de ler. Baseada em histórias de Esopo, acaba com um poema de Alberto Queiro. É possível ver e ouvir a história O Rato do Campo e O Rato da Cidade e O Rato e a Ratoeira, histórias conhecidas de todos, onde o herói é sempre um ratinho. A Feira do Livro de Sesimbra está de regresso à Praça da Califórnia até o dia 23 de agosto para a 21ª edição, com um programa diversificado pensado para atrair e envolver públicos de todas as idades. Com uma oferta variada e preços apelativos, a Feira do Livro de Sesimbra é uma excelente oportunidade para os leitores se deixarem perder entre páginas de diferentes géneros, da literatura infantil-juvenil à ficção, da poesia ao ensaio e à história, e adquirir os livros que mais desejam, enriquecendo a sua biblioteca pessoal. A Praça da Califórnia transforma-se assim num verdadeiro ponto de encontro entre leitores, autores e apaixonados por literatura. Na Feira do Livro de Sesimbra pode passear pelo espaço, descobrir novos autores, conseguir aquele autógrafo especial e aproveitar os descontos exclusivos de feira. As portas abrem entre a 1 da tarde e a meia-noite e pode consultar todo o programa em sesimbra.pt.
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5: Terça-feira de agosto, aquele dia fantástico em que abrem o telemóvel, recebem 14 fotografias de pernas à beira da piscina com a legenda: hoje o escritório é aqui.
6: Ah, pois é. E tu aqui no estúdio, com o ar-condicionado, a deitar aquele ar morno que cheira a cotão antigo e a fingir que não estás a morrer de inveja.
5: Exatamente. Por mim, as pessoas que estão de férias deviam ser proibidas por lei a usar redes sociais entre as 9 e as 18.
6: Plenamente, pelo bem da saúde mental de quem está a trabalhar para lhes pagar os gelados. Ora, bom dia e bem-vindo! Olha, eu já não consigo ver os jornais na televisão. Agora qualquer mudança de tempo tem um nome dramático de filme de Hollywood, pá.
7: É verdade. Antes era só calor de agosto.
6: Pois, agora dizes que estão 30 graus e os pivôs de notícias entram em pânico. Atenção, estamos sob impacto do domo infernal magatérmico. Pá, Dante chamava-se isso... verão.
8: E sabes que hoje vi um anúncio no deserto, no centro da cidade. Aquilo até me deixou sem ar.
6: E lá, estava assim tão caro, meu.
8: Tão caro? Eu numa marquise adaptada com 4 metros quadrados por 900 euros por mês.
6: Fogo.
8: Olha, na descrição ainda puseram: espaço acolhedor e minimalista, ideal para quem gosta de tomar banho e cozinhar ao mesmo tempo sem sair da cama.
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20: As
14: agências de rating retiraram Portugal do lixo. E a Troika, o nosso papão, como se nota, já não nos papa.
20: Não querias mais nada? Ajoelhou! Vai ter que rezar! Aqui é que fica o serviço de estrangeiros?
21: É sim, faça favor.
20: É para fazer o serviço.
21: Casa de banho, última porta ao fundo.
20: O quê? Para naturalizar aqui este puto tem que ser na casa de banho? Bolas, afinal isto é de lixo.
21: Ah, é para naturalizar o puto? Nome?
22: É mim, ser traikes.
21: Como é que isso se escreve?
22: Com capa.
21: Com capa? Não pode ser. Para se naturalizar tem que mudar para um nome português. E em português não há nomes com capa. Natural de...
22: A mim ser americano, ser primo do Pato Donald e do Pateta e do Rat Mickey.
21: Aqui tem, são 100 euros. Agora vou ali ao guichê em frente para mudar o nome.
20: Aqui estão os 100 euros.
21: Pronto, leva ao carimbo e daqui estão despachados.
23: Passa a favor.
20: Ali a sua colega mandou-nos cá porque eu quero naturalizar este puto. Mas eu chamo as troicas com capa. E a sua colega disse que ele tem que arranjar o nome mesmo português.
23: Muito bem, tenho o papel.
22: O meu papel é crescer neste país à sombra de bananeira.
23: Eu refiro-me ao papel do requerimento que a minha colega passou.
20: Está aqui, é este.
23: Ah, deixa ver. Muito bem. Ora, o pedido para a mudança de nome custa 100 euros.
20: Aqui estão os 100 euros.
23: Levo ao carimbo e vou ao guichê aqui ao lado para confirmar o novo nome.
21: Faça favor.
20: E venha aqui ao guichê do lado para confirmar a mudança do nome deste puto que se naturalizou português.
22: Vim da América para poder viver sem trabalhar num país à beira-mar.
21: Isso é que era bom, não era?
22: Olha, mestre, look, quer uma pastilha elástica, quer?
21: Não, obrigadinha, meu menino. Ora, qual era o teu nome antes da mudança para português?
22: Troikas.
21: É isso, cá está. A mudança do nome custa 100 euros.
20: Aqui estão os 100 euros.
21: Muito bem. A partir de agora passa a chamar-se Troca Tintas.
20: Troca Tintas? Mas isso é perfeito. Ele assim vai crescer com uma grande pinta.
22: Isso mesmo. Eu quero ser um grande, um big pintarolas.
21: Não querias mais nada?
22: Juro.
21: Juras?
22: Ah, pois juro. Juro e mais juros. Com os juros que me pagam, eu juro que vou viver a grande.
21: Bolas, mas que grande troca tintas.
20: Pronto. É melhor ficarmos por aqui. Aqui estão os 100 euros.
21: Está carimbado.

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2: Vá-se lá perceber porquê ou como, mas o delicadinho foi parar à tropa.

0: Número 69?
1: Pronto, senhor sargento.
0: Aqui não há tratamentos por senhor. Aqui tu tratas-me por meu sargento.
1: Meu sargento. Bem, eu não queria parecer abusador, oh, meu sargento.
0: Olha lá, que maneiras são essas de marchar?
1: Sabe, é que estas botas dão muito mal andar, meu sargento. Posso ir buscar os meus sapatos de salto alto? Posso? Lá vai a marcha da alegria, a mais linda de Lisboa. Pó, pó, pó, pó, pó, pó, pó, pó, pó, pó.
0: Soldado 69, que cantoria vai ser essa? Não sabes marchar em silêncio, não?
1: Por acaso não, meu sargento. É que não me dá jeito nenhum, porque eu sempre marchei assim a cantar, sabe?
0: Marchaste? Mas onde é que tu marchaste assim a cantar? Posso saber?
1: Ai, na marcha do meu bairro, meu sargento. Como havia falta de raparigas, ai, eu entrava sempre.
0: Atenção! São precisos voluntários para uma missão no Afeganistão.
1: Eu, meu sargento!
0: Mas olha lá, ó 69, a missão é para ser nas montanhas do Afeganistão. Tu tens alguma prática de missões assim em altitude?
1: Ai, imensas, meu sargento. Ai, olha, meu sargento, em Lisboa fiz imensas missões no alto do Parque Eduardo VII.
0: Ora bem, hoje vamos aprender alguns métodos de disfarce e camuflagem.
1: Vamos? Ai, falo por si, meu sargento, porque eu já não tenho nada para aprender nesse aspecto.
0: Ai, sim, então diz-me lá, o que é que tu sabes acerca de disfarces e camuflagem?
1: Ah, tudo, tudo, tudo, meu sargento. Às vezes até me disfarço de loira e já me tenho confundido com a Lili Canessas. Mas, para melhor, para melhor...
0: Soldado 69!
1: Sim, sim, meu sargento!
0: Que buracos são esses aí nas tuas calças?
1: Ah, fui eu que os fiz para as calças ficarem assim mais fresquinhas. É o último grito da moda!
0: O último grito?
1: Sim, meu sargento! E não esteja para aí a gritar comigo, porque este estilo é de um superior seu, está bem?
0: Um superior meu? Mas qual superior?
1: Então o tenente. O meu sargento Góvio falar no tenente, não?

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5: Ah, o governo quer começar a usar a inteligência artificial para modernizar os serviços públicos e acabar com as filas na administração pública.
6: Olha, até que enfim uma boa notícia.
5: Pois, o problema é que o algoritmo aprendeu rápido demais a trabalhar à portuguesa. Então assim que se liga de manhã, dá logo a mensagem: o sistema foi abaixo. Entra em pausa para o café e só volta a dar uma resposta lá para depois do almoço.
6: No futebol, o Gianni Infantino e o Donald Trump querem transformar o próximo Mundial num espetáculo ainda maior.
7: Maior? A este ritmo, em vez de 90 minutos de jogo, o intervalo passa a ter o espetáculo do Super Bowl e a final é decidida num combate de wrestling entre os dois selecionadores.
6: É, sabes hoje qual é o maior teste ao autocontrole e à paciência do ser humano?
5: A fila das finanças.
6: Não, as caixas de self-service do supermercado. Aquilo não são caixas de pagamento, são detectores de mentiras com balança incorporada.
5: Ah, o famoso alarme do artigo desconhecido na zona de ensacamento, não é?
6: Exatamente, olha, tu passas um pacote de pastilhas elásticas de 10 gramas e a caixa começa a apitar em pânico, como se tivesses tentado passar o reator de Chernobyl em contrabando. E depois ficas lá, de mão no ar, a olhar para o lado, à espera que a funcionária desenhe o que aquele cartãozinho mágico destravar o sistema. Enquanto, olha, a fila inteira te julga como fosse o maior criminoso do país.
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5: Sesimbra acolheu no passado dia 19 de julho 14 embarcações participantes na 9ª Travessia Tratado de Tordesilhas, organizada pela Associação Nacional de Cruzeiros, que está a decorrer até 8 de agosto. Este evento náutico-ibérico celebra o acordo histórico assinado em 1494, dividindo o oceano e simultaneamente promove o intercâmbio entre velejadores portugueses e espanhóis. Este momento reforçou a forte tradição marítima de Sesimbra, desde os descobrimentos e a sua estreita ligação ao mar, o seu mais importante recurso natural, económico e turístico. Um momento que contou com a presença de Maria Manuel Gomes, adjunta do Presidente da Câmara Municipal de Sesimbra, Lénia Anjos, vereadora da autarquia, Pedro Mendes, em representação da Junta de Freguesia de Santiago, e Maria Filomena Rodrigues, em representação da Assembleia de Freguesia do Castelo. O Clube Naval de Sesimbra, que se associou a esta iniciativa desde o primeiro momento com vários apoios, esteve também representado pelo seu presidente, Fernando Silva. Este é um evento que contou também com a chancela da Estação Náutica de Sesimbra, rede certificada de entidades públicas e privadas, que organiza e promove toda a oferta ligada ao mar no concelho, garantindo ao visitante uma experiência integrada. É coordenada pela Câmara Municipal de Sesimbra desde a sua certificação, a 12 de novembro de 2019, e reúne atualmente mais de 30 de parceiros entre empresas marítimo-turísticas, alojamentos, restauração, associações, clubes e outras entidades. O Maré Cheia, programa de atividades promovidas pela Câmara Municipal de Sesimbra durante o verão, tem levado muitos visitantes e turistas a conhecer o património e a cultura do concelho. Dois exemplos são o roteiro de arte urbana, que levou já os participantes a conhecer algumas das pinturas que povoam os recantos da Vila de Sesimbra, ou a ecocaminhada às Agoncheiras, na costa ocidental do concelho, que assinou os 40 anos da Bandeira Azul. E muitas destas atividades vão repetir-se em agosto. Até lá pode consultar todo o programa em sesimbra.pt. No dia 6 de agosto, quinta-feira às 10 da manhã, o Centro Cultural Costeiro, em Sesimbra, organiza uma oficina de conservação. E nesta pequena oficina, os participantes terão a oportunidade de conhecer o trabalho desenvolvido por uma conservadora restauradora e descobrir algumas das técnicas utilizadas na preservação do património cultural. As inscrições podem ser efetuadas pelo e-mail serviçoeducativo.museu@cm-sesimbra.pt. Esta é uma iniciativa inserida no programa de verão Maré Cheia, promovida pela Câmara Municipal de Sesimbra. No dia 8 de agosto, sábado, entre as 10 da manhã e o meio-dia e meia, a Câmara Municipal de Sesimbra e a ANIMPAF organizam uma oficina de reciclagem de papel no Parque Ecológico da Várzea, na Quinta do Conde. O papel é uma matéria-prima interessante, mas, ao mesmo tempo, é um dos maiores resíduos que produzimos em casa. Uma forma de reduzir este desperdício passa por reciclá-lo e dar-lhe uma nova utilização. É este o motivo desta oficina, onde, de uma forma educativa, criativa e divertida, podemos aprender a criar papel novo a partir da técnica da pasta papel. O ponto de encontro é no Centro Agrícola e Ambiental da Várzea. As inscrições decorrem até o dia 8 pelo 93 045 4238 ou várzea@cm-sesimbra.pt. Também no sábado, dia 8 de agosto, o sesimbrense Mike Radix atua no Grêmio em Sesimbra a partir das 10h30 da noite. Mike Hardix é um projeto musical liderado por Miguel Cascais, natural de Sesimbra, que evoluiu desde as suas origens no trance psicadélico dos anos 2000 para uma sonoridade mais madura e contemporânea de chill-out progressivo e neopsicadélico relaxante. Em 2022, o projeto foi relançado, combinando música eletrónica com instrumentos orgânicos, criando uma atmosfera única que convida à imersão e à introspeção. A música de Mike Hardix explora texturas sonoras psicadélicas e grooves progressivos que equilibram a energia da música eletrónica com a organicidade dos instrumentos ao vivo. Este é um convite para uma viagem sonora relaxante que combina momentos de intensidade e passagens mais meditativas, ideal para ambientes chill-out, festivais alternativos e espaços culturais. Dia 8 de agosto, Mike Hardix atua no Grêmio em Sesimbra a partir das 10h30.
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É o início de mais 5 horas de emissão nesta tarde de terça-feira, 4 de agosto, aqui com este Maria Maria de Miguel Nogueira, ele que vai estar aqui daqui a pouco, a partir das 4 da tarde, para nos contar as suas novidades musicais. Tem um novo single, chama-se Te Amar é a Minha Sorte. Ele que é cantor e compositor e afirma-se no universo do pop latino através da fusão de sonoridades urbanas, afro-latinas e pop contemporâneo. A música de Miguel Nogueira combina ritmos quentes, melodias marcantes e uma identidade artística própria, criando temas com forte potencial comercial e pensados para conquistar tanto o público português como o mercado internacional. Com uma identidade visual contemporânea, Miguel Nogueira afirma-se como um artista focado na internacionalização do seu projeto. Em 2025 lançou V3.0, o seu terceiro álbum, produzido pela MN Music, ultrapassando os 2 milhões de streams e visualizações nas plataformas digitais, consolidando o seu percurso como um dos artistas portugueses em ascensão dentro do universo pop latino. Com a colaboração de Thomas, Te Amar é a Minha Sorte é um tema afro-latino com ritmo envolvente e contagiante e um refrão que se fixa logo à primeira audição. A música combina batidas quentes e melodias marcantes, celebrando o amor como uma verdadeira sorte numa produção pensada para rádio, plataformas digitais e pistas de dança. Te Amar é a Minha Sorte. É a música nova de

0: Te Amar é a Minha Sorte, novo single de Miguel Nogueira, com quem vou conversar daqui a pouco a partir das 4 da tarde. Depois do sucesso de temas como Maria Maria, Só Mais Uma Vez e da colaboração internacional em Fuego en Mi, Miguel Nogueira apresenta agora este Te Amar é a Minha Sorte, o primeiro single do novo EP, com lançamento previsto para setembro. É com ele que converso depois das 4.
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1: Boa tarde, boa semana, boa terça-feira com a Sesimbra FM, já com 16 minutos depois das 3. Eu sou a Sofia Mendes, estou por cá até às 8. Daqui a pouco, depois das 4, vou estar à conversa com Miguel Nogueira. Estamos em 103.9, online em radios.pt. Deixo-lhe uma sugestão também para a noite de amanhã, quarta-feira. Sérgio Onze vai atuar às 10 da noite na Fortaleza de Santiago, em Sesimbra. Sérgio Onze é uma das novas vozes do fado português. Com uma ligação ao género desde a infância, venceu a Grande Noite do Fado em 2003 e construiu o seu percurso em contacto direto com grandes mestres do fado tradicional. Em 2024, editou o seu primeiro trabalho intitulado Nós, produzido por Ricardo Ribeiro e Agir, que cruza a tradição fadista com novas linguagens da música portuguesa e que foi distinguido pela crítica como um dos álbuns do ano. Com uma voz intensa e uma interpretação profundamente emotiva, Sérgio Onze apresenta em Sesimbra um concerto onde o fado se revela na sua dimensão mais contemporânea, entre memória, identidade e novas formas de expressão, o encontro com uma das vozes que marca o futuro do fado português. Amanhã, quarta-feira, 10 da noite, na Fortaleza de Santiago, com entrada livre.
2: Ouça um conselho.

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0: Doce Ilusão, Gonçalo Gomes, já com 23 minutos depois das 3. Antes estivemos na companhia de Ricardo Ribeiro com Viravoltas.
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0: A nova versão da canção Era de Aquários, Deixa o Sol Entrar, interpretada por Maru e Ana Moura, estreou no 7º episódio da série Pluribus, de Vince Gilligan, e já está disponível em todas as plataformas digitais. O clássico, originalmente composto para o musical Hair, em 1967, surge agora numa surpreendente reinterpretação em português. A convite da produção, Maru e Ana Moura aceitaram o desafio de criar uma cover que refletisse a visão artística de Gilligan. O resultado é uma versão profundamente atmosférica, adaptada por Maru e Nazaia, onde as vozes das duas artistas se entrelaçam numa estética contemporânea e emocionalmente expansiva.

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4: Os municípios da área metropolitana de Lisboa entregaram cerca de 12 mil habitações a famílias da região no âmbito do Programa de Apoio ao Acesso à Habitação do Plano de Recuperação e Resiliência. Os municípios estão ainda a redobrar esforços para entregar mais cerca de 4 mil casas até ao final de agosto deste ano, que é o prazo limite do programa. As habitações submetidas pelos 18 municípios ao programa correspondem a um investimento de aproximadamente 1.500 milhões de euros. Recorde-se que o programa estabeleceu inicialmente como meta para todo o país a disponibilização de 26 mil casas, posteriormente revista para 27.500, o que significa que no cenário expectável de entrega de 16 mil habitações a famílias da região, cerca de 60% do total de casas entregues em todo o país serão efetuados pelos municípios da área metropolitana de Lisboa. Ao assumirem cerca de 60% da totalidade das habitações candidatas a nível nacional, os municípios da área metropolitana de Lisboa reafirma o seu compromisso estratégico com uma política pública de habitação robusta e coesa. O impacto deste conjunto de intervenções vai, contudo, muito além dos números absolutos, traduzindo-se numa resposta direta às necessidades das famílias social e economicamente mais vulneráveis e num pilar do desenvolvimento inclusivo e sustentável da região. Recorde-se que o PRR compreendia inicialmente a entrega de 26 mil habitações no total do país, porém este número foi alargado pela estrutura de missão Recuperar Portugal através de um regime especial de financiamento com condições semelhantes ao PRR para um total de 27.500 para minimizar as carências detectadas em todo o país. A este número deverão ser acrescentadas mais 3.500 habitações a custos acessíveis, 1.800 alojamentos no âmbito do Programa de Bolsa Nacional de Alojamento Urgente e Temporário, 840 habitações entregues às forças de segurança e 18 mil alojamentos estudantis a custos acessíveis para os alunos do ensino superior prioritariamente. A data para a conclusão das marcas e metas preconizadas no programa foi estendida até 31 de agosto e trará mais cerca de 32 milhões de euros aos beneficiários que estão a executar o programa de apoio ao acesso à habitação a nível nacional. Pode obter mais informações em aml.pt. A APAV, a Associação Portuguesa de Apoio à Vítima, divulga as estatísticas APAV, quando a entidade patronal é agressora, as vítimas apoiadas 2019-2025, que retratam a realidade das vítimas de crime e violência apoiadas pela Associação em contexto laboral, nos casos em que a entidade patronal foi identificada como pessoa agressora entre 2019 e 2025. Ao longo deste período, a APAV apoiou 586 vítimas, correspondendo ao registro de 812 crimes e outras formas de violência. Os dados revelam um aumento de 55,6% no número de vítimas apoiadas entre 2019 e 2025. O retrato estatístico evidencia que a maioria das vítimas apoiadas era do sexo feminino, tinha entre 25 e 34 anos e nacionalidade portuguesa. Em 54,8% das situações registadas, verificou-se vitimação continuada, demonstrando que muitas destas vítimas enfrentaram como comportamentos violentos de forma repetida e prolongada. Entre os crimes e outras formas de violência registados, o assédio contra ordem nacional foi a tipologia mais frequente. Seguiram-se os crimes sexuais, a ameaça à coação e o tráfico de pessoas, bem como as ofensas à integridade física. As estatísticas agora divulgadas procuram contribuir para um melhor conhecimento da violência exercida em contexto laboral, quando a entidade patronal assume o papel de pessoa agressora, reforçando a necessidade de prevenir estas situações, promover ambientes de trabalho trabalho seguros e assegurar que as vítimas conhecem os seus direitos e têm acesso a apoio especializado. A APAV presta apoio jurídico, psicológico e social, gratuito e confidencial, através da linha de apoio à vítima 116-006, gratuita nos dias úteis das 8 da manhã às 11 da noite, também do chatbot APAV, disponível online 24 horas por dia, 7 dias por semana, e da sua rede nacional de gabinetes e estruturas de proximidade.
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Chama-se Fuego em Mim, música de Miguel Nogueira, ele que tem novo single, Te Amar é a Minha Sorte, e vai estar aqui connosco daqui a pouco, a partir das 16h. Cantor e compositor que se afirma no universo do pop latino através da fusão de sonoridades urbanas, afro-latinas e pop contemporâneo. A música de Miguel Nogueira combina ritmos quentes, melodias marcantes e uma identidade artística própria, criando temas com forte potencial comercial e pensados para conquistar tanto o público português como o mercado internacional. Te Amar é a Minha Sorte, com a colaboração de Thomas. É o novo single de Miguel Nogueira, um tema afro-latino, com ritmo envolvente e contagiante e um refrão que se fixa logo à primeira audição. A música combina batidas quentes e melodias marcantes, celebrando o amor como uma verdadeira sorte numa produção pensada para rádio, plataformas digitais e pistas de dança. Depois das 16h, não pode perder a conversa com Miguel Nogueira.

De Amar é a Minha Sorte, é o novo single de Miguel Nogueira. É com ele que vou conversar daqui a pouco, a partir das 16h, depois do sucesso de temas como Maria Maria, Só Mais Uma Vez, e da colaboração internacional Em Fuego Em Mim. Miguel Nogueira apresenta agora este Te Amar é a Minha Sorte, o primeiro single do novo EP, com lançamento previsto para setembro. Ele que, em 2025, lançou o seu terceiro álbum, V3.0, produzido pela MN Music, ultrapassando os 2 milhões de streams e visualizações nas plataformas digitais, consolidando o seu percurso como um dos artistas portugueses em ascensão dentro do universo pop latino. Ao vivo, Miguel Nogueira apresenta um espetáculo de pop latino pensado para festivais, festas municipais, eventos corporativos e grandes palcos. Acompanhado por DJ e bailarinas, o concerto combina música, dança e uma forte interação com o público, proporcionando uma experiência dinâmica, visualmente impactante e preparada para diferentes tipos de eventos.

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Aqui está Te Amar é a Minha Sorte, é o novo single de Miguel Nogueira, ele que é cantor e compositor. Afirma-se no universo do pop latino através da fusão de sonoridades urbanas, afro-latinas e pop contemporâneo. Lançou o ano passado o seu terceiro álbum, o

0: vez que conversámos foi o quê? 2023, para aí, não foi?
1: Por aí, por aí.
0: Antes de teres lançado o seu...
1: Andei
0: o teu,
1: desaparecido.
0: É verdade, o teu terceiro álbum, V3.0. Andaste desaparecido aqui no nosso estúdio.
1: No nosso estúdio,
0: as tuas músicas continuam a passar e continuamos a acompanhar-te também através das redes sociais e todas as tuas novidades nas plataformas digitais. Miguel, obrigada mais uma vez por estares aqui para podermos conversar mais um pouco sobre a tua música, sobre esta tua nova canção, Te Amar É a Minha Sorte, que conta aqui com a colaboração do Thomas, mas já lá vamos, porque este é então o teu primeiro single do teu novo trabalho que vai sair no mês de setembro. Entretanto, já percebi em off a conversa que temos estado a ter que vais lançar um novo single brevemente, ainda antes do lançamento do teu novo EP, mas tu tens vindo a afirmar-te aqui, a consolidares aqui o teu percurso musical dentro do universo pop latino, e esta é uma sonoridade que tu gostas muito, não é?
1: É. Sem dúvida. E acho que eu senti muito a necessidade, muitas vezes, ao ouvir canções cá em Portugal, de falta das origens mesmo da música colombiana, Puerto Rico, trazer essa sonoridade para Portugal, tentando desviar ali um bocadinho da música popular, mas trazer mesmo a origem da música latina, a verdadeira música latina. E acho que, pronto, tem sido assim um trabalho intenso, com alguma dificuldade, mas eu gosto de desafios.
0: Mas olha, mas quando tu eras mais novo, já gostavas destas sonoridades ou este gosto foi aparecendo?
1: Já gostava.
0: Já?
1: Sempre fui muito apaixonado por R&B, que até que acabou, e por música pop, que foi os estilos que me Sim. caracterizaram logo,
0: logo
1: no início da minha carreira.
0: Sim.
1: Que ainda não é muito longa, tem apenas 2019, foi um bocado mal. 7 anos. Ainda sou um menino na
0: mas
1: música.
0: Mas mesmo assim, 7 anos já é alguma
1: anos.
0: Coisinha, não é?
1: Um bocadinho.
0: Com muita luta, estes 7
1: muita
0: anos
1: luta,
0: no
1: muita
0: mundo
1: luta.
0: Da música.
1: Muita luta, muito trabalho. Também tenho conhecido pessoas incríveis ao longo do percurso. Isso também tem sido uma sorte. Cruzar-me com pessoas com quem tenho trabalhado e tenho adorado imenso. Como é o caso, no início da minha carreira, com Miguel Guerreiro. Depois, mais tarde, com o TT.
0: O TT, deixa-me dizer, já
1: Exato.
0: Agora, em primeira mão, que ainda não foi anunciado, o TT vai estar aqui na próxima segunda-feira.
1: Ok, olha. Pois, ele tá a anunciar o concerto dos 20
0: concerto
1: anos.
0: Concerto dos 20 anos no
1: carreira.
0: Coliseu, vai lançar música nova, portanto, TT, segunda-feira. Mas
1: Sim,
0: agora estamos contigo,
1: muito boa
0: Miguel,
1: vai, muito boa vai.
0: E tu trabalhaste algumas vezes com o TT, ele colabora também
1: Sim.
0: em alguns temas teus, não é?
1: Trabalhamos juntos no meu segundo álbum, Equilíbrio.
0: Exatamente.
1: O TT foi o produtor do disco todo.
0: Ele é um nome bastante reconhecido no mundo da música portuguesa. Tu aprendeste muito com ele também?
1: Também. E é uma referência.
0: Sim.
1: É um dos artistas que me influenciou muito a querer entrar no mundo da música. E acho que... claro que temos mais artistas e muitos bons artistas em R&B, mas ele acaba sempre por ser o pioneiro.
0: Exatamente.
1: Trouxe aquela sonoridade que é tão própria, que a gente quando vai ouvir e sente logo.
0: Reconhece
1: logo,
0: não é?
1: que é o
0: Sim.
1: TT, exatamente.
0: É verdade.
1: E tenho um carinho enorme por ele. E agora, neste momento, tenho estado a trabalhar no meu último disco, no V3.0, nesta nova fase também agora do EP e das futuras canções, com o Ana Alejandro, com o Ana Beat. E tem sido uma viagem incrível, tenho aprendido imenso com ele. É um produtor que consegue abranger vários estilos. Claro que ele bebe-se mesmo muito na parte do latino, do reggaeton, mas depois também consegue ir buscar outras origens, e acabamos por ali casar muito bem, tipo, tanto as minhas letras como depois a sonoridade do instrumental, criar essas melodias, que eu gosto muito dessa parte de estar a criar as melodias de voz,
0: Sim.
1: estar a criar as letras e depois transformar isso também em música e ajustar ao instrumental.
0: E fazer as tais fusões que tu
1: exato.
0: Gostas de fazer, não é?
1: Adoro, adoro.
0: Porque há aqui uma mistura do pop latino, de música urbana, do afro-latino.
1: Sem dúvida,
0: É?
1: sem dúvida. E também trabalhar com o Ana deu-me também a possibilidade de conseguir, talvez, escrever melhor. Pelo menos eu sinto isso. E o mais à vontade para escrever também. Que era uma coisa que, se calhar, eu há 3, 4 anos não tinha tanto. E fui ganhando ao longo deste percurso e desta viagem.
0: Isto faz parte também da evolução de um artista, porque com certeza que sentes diferença agora de quando começaste há 7 anos.
1: Sim, sem dúvida. Sem dúvida.
0: Como é que a tua relação com a música tem vindo a mudar também? A tua

0: forma de estar e sentir a música?
1: Acho que acabo, talvez no início não desfrutava tanto da parte do processo, pensava muito na parte logo final, em ter a música pronto, e hoje em dia eu penso mais, tenho que aproveitar o processo, o que é que cada música vai me ensinar para na próxima eu conseguir ter uma maior noção e os erros que posso cometer agora, tentar aprender e na próxima já não cometer. E então acaba por ser muito por aí.
0: Olha, temos aqui uma discografia já considerável para quem tem um percurso ainda de 7 anos, não é? Porque lançaste o ano passado o teu terceiro álbum, o V3.0. Entretanto, há um EP aí pelo meio, não é? Um ou dois, já não sei. Já perdi as
1: Lancei o primeiro
0: contas.
1: EP em 2019,
0: Ok.
1: depois meteu-se a pandemia,
0: Exato.
1: logo passado uns meses. Durante a pandemia preparei o meu primeiro álbum, que foi o Fases.
0: Exatamente, o Fases.
1: E que já tinha o TT com participação, e depois no segundo álbum foi o
0: O
1: Equilíbrio,
0: Equilíbrio.
1: 2023, foi logo no ano a seguir, e depois em 2025 o V3.0.
0: O V3.0. E como é que esse álbum foi recebido, o V3.0, pelo teu público?
1: Acho que foi bem recebido, sinto que foi bem abraçado, principalmente a música Maria Maria, que foi o single do disco, o terceiro single. E sinto que foi uma música que acabou por ser muito acarinhada e no, nos concertos, quando o concerto se acaba por ser fantástico, as pessoas sabem logo aquele refrão de coro, isso é magnífico.
0: 7 anos de percurso musical, que significam o quê para ti?
1: Muito trabalho, dedicação,
0: Muita luta, já percebemos também, não
1: muita
0: é?
1: luta,
0: Porque não é fácil estar no mundo da música,
1: exato.
0: não é?
1: Tenho conhecido pessoas incríveis, olha, como tu. Pessoas
0: Obrigada.
1: que neste percurso têm sido muito queridas e têm-me acarinhado muito ao meu projeto e tem sido muito por aí.
0: Mas quando olhas para trás, sentes que estás na posição onde querias estar neste momento? Ou esperarias estar um bocadinho mais além?
1: Eu acho que tudo, eu há uns tempos atrás comecei a fazer um exercício de gratidão todos os dias e todos os dias sou grato por tudo o que eu tenho. Então, eu acho que se eu ainda não cheguei ali, então é porque ainda tenho que aprender alguma coisa aqui para depois conseguir chegar ali. Então, acho que acaba por ser muito, muito por aí.
0: Faz tudo parte da evolução, não é?
1: Exatamente, faz parte do caminho.
0: Como eu disse há pouco. Falando um pouco também das tuas letras, Miguel, o que é que tu gostas de passar para o teu público com as tuas canções?
1: Passar uma mensagem positiva, acima de tudo. Claro que também tenho aquelas músicas mais
0: Falas muito de amor
1: que falo
0: também?
1: muito de amor, principalmente agora no novo EP, no último álbum não falei de amor, mas abordei ali outros temas também, como a família, que também acaba por ser amor, não é? Então, mas essencialmente neste novo EP fala muito de amor e conduz ali uma narrativa que passa por várias fases de uma relação. E acho que é muito por aí. Eu tento ao mesmo tempo passar uma mensagem daquilo que eu acabo por absorver ao meu redor. Escrevo músicas, nem é sobre mim, é sobre um amigo ou que teve algum problema ou está a passar por alguma fase. E eu acabo por, ok, aquilo disse-me aqui alguma coisa, então eu vou passar aquilo. Pá, quem sabe se a outra pessoa
0: Sim.
1: se mencionou alguma coisa a mim, então quem sabe se a outra pessoa também não. Quem for ouvir,
0: Portanto,
1: ou outras pessoas neste
0: não
1: caso.
0: têm que ser letras necessariamente
1: Sim,
0: autobiográficas, não
1: sim,
0: é?
1: sim, sim.
0: Mas muito daquilo que tu
1: Que
0: observas
1: se passa ao meu redor.
0: dos outros e aquilo que se passa à tua volta.
1: Exatamente.
0: E costumas escrever com alguma regularidade?
1: Sim, estou sempre a escrever.
0: É?
1: Sempre. Eu não acho, não me lembro de um dia que não esteja a escrever uma letra. Seja se estiver ali a seguir ao jantar ou tiver num momento mais tranquilo, mais chill, acabo por me surgir alguma ideia, nem que seja ali tipo duas linhas, fica ali já guardado, que já me aconteceu, fica ali guardado e depois tipo se calhar só daqui a 2 ou 3 meses é que pego naquela letra e entretanto noutros dias já peguei noutras letras depois depende muito da inspiração do dia. Há dias que eu posso escrever uma, duas músicas, três músicas,
0: Sim.
1: enquanto às vezes há músicas que eu estou ali a tentar escrever E
0: não sai nada.
1: E não sai nada. Antigamente eu ficava a bater muito no, como se diz, no ceguinho. Hoje em dia não. Hoje em dia, se não está assim nada aqui, então...
0: Deixa respirar,
1: deixa
0: não é?
1: Respirar, é porque não tem que ser agora.
0: Uhum.
1: E às vezes surgem ideias para outro tema e depois acaba por
0: fluir muito. Mas quando tens esses momentos em que te apetece escrever, não é? Passar para o papel aquilo que estás a sentir ou aquilo que observaste, o objetivo será depois construir uma música ou escreves por escrever, guardas e depois quando tens a ideia de lançar uma música ou começar a trabalhar num novo EP ou num novo álbum, vais buscar essas letras?
1: Depende. Já me aconteceu. Especialmente no álbum V3.0. Qual é que era a música? Era Raízes, a música que fiz para a minha família. Já tinha essa música guardada no baú já há imenso tempo. Depois acabei por dar vida e entrar no disco. Claro, reescrevendo e a letra que tinha feito na altura... Já estava consideravelmente, eu considerava já bonita, porque era uma letra feita do coração, com todo o amor para a minha família. Só que depois, lá está, quando quis pegar na música para o álbum, tentei-lhe dar ali um update.
0: Ok. Esse álbum, o V3.0, que foi o teu último registro discográfico, o mais recente, tinha alguma temática, o disco? Algum conceito associado ao álbum ou são canções soltas, cada uma com a sua mensagem?
1: Não, este disco acabou por... foi mais uma afirmação... Foi quando eu comecei a trabalhar, foi na fase que comecei a trabalhar com o Onan Beats e eu queria me afirmar muito na parte do universo latino.
0: Ok.
1: Lá está, acho que nada acontece por acaso e eu ter conhecido o Onan para mim... Lá está, eu costumo dizer que há uma fase antes do Anã e a fase depois do Anã.
0: Depois do
1: Anã. Ou dentro do Anã, com o Anã ainda acabamos por trabalhar juntos. E então acho que foi uma afirmação ali dentro do universo do pop latino.
0: Uhum.
1: Temas como Maria Maria, como Só Mais Uma Vez, que foi beber ali muito às energias do merengue. Temas como Punta Cana, Reggaeton, Olá Bonita também. E acabou por ser assim uma mistura do pop latino e algumas músicas com o pop urbano, como Redline, o Milan.
0: Sim,
1: e
0: foi um disco que foi bem recebido pelo teu público, também através das plataformas digitais, não é? As coisas cresceram bastante com esse teu V3.0.
1: sim,
0: Sentiste
1: imenso, imenso.
0: diferenças relativamente aos teus discos anteriores?
1: Sim, sem dúvida. Especialmente no tema Maria Maria, que foi. Foi, pronto, foi, acho que...
0: Fala-me sobre essa canção, Maria Maria, que
1: tema
0: é um dos
1: Maria
0: teus
1: Maria,
0: grandes sucessos.
1: Tema Maria Maria aconteceu muito naturalmente, que eu tinha conhecido o Mads Utak, é um músico angolano, ele tinha acabado de gravar uma canção com um amigo também, que é o Gabi Fernandes,
0: Sim.
1: ex-vocalista dos Irmãos
0: Dos
1: Verdade,
0: Irmãos Verdade, sim.
1: e tinham gravado fragmentos, e na altura tinha conhecido ele através do primo dele, do Nelson. E acabou por falarmos, dar-se tudo certo, e ele disse, pá, temos que fazer uma coisa juntos. Ok, quando surgir, eu vou-te mandar alguma coisa que eu sinta, porque gostei mesmo da energia dele, da música dele, e achei um excelente músico.
0: Essa canção fala sobre o quê? O Maria Maria?
1: Fala sobre amor. Maria era um tema mais universal. Era... A nível é para todas as mulheres, então todas as mulheres se sintam Marias.
0: Okay.
1: Aliás, a gente faz sempre questão de dizer isso nos concertos.
0: Sim.
1: Que esta música, pronto, podia ser Sofia, podia ser Micaela, podia ser Carolina, podia ser qualquer nome. Não, mas acabou por ser Maria de uma forma universal.
0: Uhum.
1: Eu, na altura, por acaso, surgiu logo a letra, o verso, e o refrão foi a última coisa que surgiu. E eu estávamos ali à batalha, o que é que vamos meter no refrão? Que tem que ficar uma coisa que tipo... Que agora resuma o tema todo, a letra, mas que fique na cabeça das pessoas e que nos fique. Só que entretanto, ficamos ali uma noite, naquela noite não saiu nada, na noite a seguir surgiu uma ideia e eu ligo para o Stack: olha, mano, eu já tenho aqui uma ideia, mas eu acho que podemos ir por aqui, mas acho que ainda pode ser melhor. E eu cantei-lhe a ideia, que é a ideia do refrão.
0: Sim.
1: Eu cantei-lhe aquilo: olha, mano, não sei se está alguma coisa. E ele disse assim: mano, tipo, esquece. É esse
0: não mexe mais,
1: não
0: é mesmo
1: mexe
0: isso.
1: Mais. Ele disse mesmo assim, mano, mas ele, mesmo com o sotaque dele, mexer mais estraga. Deixa estar assim, está ótimo, está excelente. E pronto, fomos ao estúdio gravar a música e acabou por ficar assim. E pronto, sim, ainda bem que eu, que se calhar tivesse eu sozinho a trabalhar na música, talvez tivesse dado voltas e mudasse aquilo. Mas felizmente ele foi teimoso. Não, deixa estar assim, que assim está ótimo. Ok.
0: Antes de falarmos aqui sobre esta tua nova fase, sobre este teu novo single e também o EP que vai chegar no próximo mês de setembro, fala-me também sobre os teus concertos.
1: Felizmente, tenho a felicidade de já ter feito alguns concertos também durante o verão, em festas populares.
0: Sim.
1: Tenho corrido muito bem.
0: Tu tens andado também muito aqui pela nossa zona,
1: Exato,
0: não é? Já estiveste na Quinta do Conde várias vezes.
1: Sim,
0: também.
1: Tipo, agora também há cerca de uma semana nas festas Fernão Ferro, também correu super bem. E tem corrido bem. E acho que o público está a abraçar muito bem as músicas e sinto-me super lisonjeado no final dos concertos, o carinho das pessoas em virem abraçar, dar o apoio, o carinho. Isso para mim é tudo.
0: Os contactos para concertos também têm crescido nos últimos anos, Miguel?
1: Também, também.
0: Sim.
1: Também, acho que também... Noto também mais à vontade em palco. Eu no início era um pouco envergonhado. Aliás, acabei por... Ainda hoje adotei a imagem dos óculos mais por aí. Porque
0: É para te esconderes um
1: para me
0: bocadinho.
1: Esconder um bocadinho. Ainda uso hoje em dia, mas acabo já... A diferença antigamente, se calhar... Se eu estava ao concerto todo com óculos, hoje em dia já consigo tirar.
0: Aliás, eu lembro-me que tu quando vieste cá a primeira vez, tu vinhas de óculos escuros. Era por causa disso.
1: Era por
0: Estavas
1: causa...
0: com vergonha.
1: Estava com vergonha.
0: Hoje já não tens.
1: Hoje já não tenho.
0: Portanto,
1: estão aqui ao lado só.
0: Já não estão postos.
1: É ali o amuleto.
0: Portanto, é bom
1: é
0: sinal.
1: Amuleto. Exatamente.
0: Já te sentes mais confortável
1: claro,
0: também
1: claro,
0: nestas
1: claro que
0: coisas
1: sim.
0: De dar entrevistas e falar com a
1: Claro,
0: comunicação
1: claro que
0: social.
1: sim, claro que sim.
0: Sim.
1: Mesmo até em televisão já aconteceu ir de óculos, outras vezes aconteceu já ir sem óculos e acaba por ser tranquilo.
0: Tu tens um tipo de espetáculo pensado para vários tipos de festas, não é?
1: Sim, sim,
0: Seja
1: sim.
0: festivais, seja festas municipais, seja grandes palcos. E
1: Sim.
0: estás sempre acompanhado também com DJ e bailarinas, é
1: DJ e
0: isso?
1: bailarina, exatamente. E estamos
0: Ok.
1: também agora a trabalhar para no futuro conseguirmos evoluir mais o espetáculo ainda. Mas pronto, neste momento estamos com DJ, bailarinas, com a parte do video-wall, tentar ali com muita animação, com luzes,
0: Muita energia
1: dança,
0: em
1: exatamente.
0: cima do
1: Exato.
0: palco. Tiveste a oportunidade de fazer algum concerto de lançamento do álbum V3.0?
1: Sim.
0: Foi onde?
1: Fizemos na Praia do Seixal.
0: Ok.
1: Com o apoio do Sem Vejaria e da parte do núcleo do Sporting.
0: Ok. E como é que correu esse
1: Correu muito
0: momento?
1: bem, muito bem. Foi um momento incrível ali em frente à praia. Foi brutal, muito fixe.
0: Com muita gente a
1: Sim,
0: cantar as tuas
1: muito
0: canções
1: top.
0: já?
1: Foi logo no dia a seguir da estreia. Quer dizer, Maria já tinha saído, então as pessoas já conseguiam cantar
0: Sim.
1: pelo menos essa música e o single anterior. Mas foi um momento muito especial. Foi logo no dia a seguir. O álbum saiu à sexta e a apresentação foi
0: Foi logo
1: ao vivo ao sábado.
0: no sábado.
1: Foi
0: E,
1: muito top.
0: entretanto, tiveste a oportunidade de apresentar esse álbum muitas vezes por aí. Por
1: Sim.
0: onde é que já andaste? Além da Quinta do Conde, Fernão
1: Tive
0: Ferro...
1: nas Académicas de Santarém. Tive também no regresso às aulas do ano passado do município de Seixal, no conceito de V3.0. E pronto, tem sido muito por aí também.
0: E como é que tem corrido a promoção do teu projeto a solo, a nível de comunicação social, de rádios, de televisão, imprensa escrita, meios digitais? Tens conseguido furar, tens conseguido andar muito por aí?
1: Aos poucos, sinto que ainda há muito trabalho para ser feito, obviamente, mas isso vai sempre haver, mas aos poucos temos tentado furar, como se costuma dizer, né?
0: Mas temos, por exemplo, temos muitas rádios a passar as tuas músicas, além da Sesimbra FM.
1: Mais algumas ao longo do país, mas sinto que ainda tem, mas que ainda pode ser melhor, mas também lá está, a isso eu respondo com o trabalho
0: Ainda há muito para explorar, não é?
1: Acho que quando, como se costuma dizer, quem trabalha Deus ajuda, por isso acho que quando trabalho tudo se consegue.
0: E o teu público? É um público maioritariamente mais jovem ou temos a música de Miguel Nogueira para todas as idades? Como é que sentes o teu público?
1: Olha, Sofia, eu acho que o meu público acaba por ser assim um bocadinho, como é que é dizer, ter ali uma área, abrange ali tempo entre o público mais jovem, o público. Eu não gosto de ser idosos. Público mais jovem com
0: Com
1: experiência. Mais
0: experiência.
1: experiente, público mais experiente. Então acaba por abraçar assim
0: Portanto,
1: um bocadinho.
0: várias
1: Exato,
0: faixas
1: exato.
0: etárias.
1: Os miúdos também. acabo por ver no, no, no, nos meus concertos sempre público de várias idades, o que me deixa muito contente.
0: Claro.
1: Então, lá, daí também, ao longo do tempo, ter pensado muito no espetáculo para tentar ali captar a atenção de forma, de um modo geral, não é? Então, e sem, claro, perder a identidade artística, mas tentar que saímos ali todos com um sorriso nos lábios, que é o mais importante.
0: Nesta altura, sentes que já está consolidada a tua identidade artística ou há ainda aqui espaço para crescer mais?
1: Há espaço sempre para crescer mais.
0: É?
1: Há sempre espaço para crescer mais. Acho que vou mostrar dentro deste EP mais uma parte desse espaço que sinto que falta mostrar para crescer mais, mas claro, depois tenho muito trabalho pela frente, porque acho que evoluir nunca é demais, aprender nunca é demais.
0: Exatamente.
1: Eu acho
0: sim.
1: que depois, se chegar lá, se chegar aos meus 80 anos, espero estar ainda a cantar ali de bengala.
0: Que bom, há bom sinal de que chegues, olha, que consigas concretizar. Mas tu pensas muito no futuro? Até onde é que pode chegar a tua música?
1: Já pensei mais. Hoje em dia acho que vivo muito, tudo muito ao momento. Tento desfrutar ao máximo o momento e acho que acaba. Menos é o que a vida me tem ensinado, que acho que nunca devemos pensar muito amanhã. Olha, se agora tivesse já há uns anos atrás, e agora nos 10 anos fazer aquilo assim, claro que já penso nessa fase. Mas passo a passo, para quando chegar lá ter mesmo a experiência já minimamente certa,
0: Mas
1: para
0: eu
1: conseguir
0: sei que
1: abraçar o momento da melhor
0: tu
1: forma.
0: tens um sonho que é internacionalizar o teu projeto.
1: Exato, sem
0: Já
1: dúvida.
0: conseguiste alguma pontinha ou ainda não?
1: Um bocadinho. Já consegui
0: Pelo menos tu tens tido ao longo deste percurso, que é o que eu acho interessante, vários convidados, não é? Vários artistas
1: Sim.
0: que se juntaram a ti em várias canções. E tivemos recentemente o Fuego em Mi, com cantores internacionais que se
1: Exatamente.
0: juntaram a
1: Exatamente.
0: ti. Onde é que tu vais buscar esses
1: Foi.
0: convidados?
1: Esta música foi devido ao Ana. O Ana mostrou uma ideia na altura e pronto, eu aventurei-me. A música não era para ser minha, quer dizer, a música acabou por ser dos três,
0: Sim.
1: mas ele mostrou uma ideia e eu, armado em sacana, gravei. Epá, deu uma ideia do refrão e mandei-lhe: olha, mano, vai lá. Ei, ele trata-me por Miguelito. Ei, Miguelitos, isso está top. Ei, mas o que é que eu agora disse? Epá, não sei, fica com a ideia, ou então dá a ideia à rapariga e fica tudo bem. Ele mostrou a Naira, ela disse logo: não, isso está magnífico. Lá com a língua deles. E tipo, Miguel é tipo, voz, adoramos, queremos a voz de Miguel aqui na canção. E pronto, acabou por surgir muito assim, pronto, essa
0: E
1: participação
0: essa música
1: do Fego em mim.
0: foi bem recebida na altura. Ela também não é muito antiga.
1: Não, a
0: Saiu quando?
1: música
0: Há uns meses, não foi?
1: saiu em dezembro.
0: Em
1: Em dezembro,
0: dezembro, pronto. Já foi o ano passado.
1: 8 meses.
0: Pronto, já foi no final do ano
1: Foi no final
0: passado.
1: do ano passado.
0: Pensava que tinha sido há menos tempo, vê lá. E como é que foi recebida esse Fuego
1: Eu
0: em Mim?
1: sinto que foi mais bem recebida lá. Não sei se talvez pela altura em que saiu, em dezembro, supostamente é verão. Aqui estamos
0: Estamos no
1: no
0: inverno,
1: abrigo, exatamente. E
0: com o
1: acho que
0: frio.
1: a música, acho que também teve muito por aí, porque a música também acaba por ser muito por aí, as músicas. Então acho que teve um melhor feedback por parte do público lá na Colômbia, mas aqui em Portugal também, sem dúvida. Quem o feedback que tive foi muito positivo, mas senti que lá está, eu estou a comparar em relação agora ao último single, Te Amar a Minha Sorte, que está a ter um feedback incrível. Mas também teve, com certeza, e acredito que também esta música tem muito ainda para crescer, a Fuego em
0: Claro.
1: Mim, porque às vezes há músicas que a gente lança, por exemplo, o caso do Toy, ou aquela música fabulosa do Toda a Noite, ele tinha lançado e só ao final de uns anos é que
0: Exatamente.
1: se tornou viral e uma canção
0: Portanto, ainda
1: super
0: poderás
1: icónica.
0: repescar este Fuego em Mim para fazer uma nova produção?
1: Quem sabe?
0: Achas
1: Quem
0: que
1: sabe?
0: sim?
1: Já teve na ideia,
0: Pelo menos
1: sinceramente,
0: já tivemos
1: por
0: aqui
1: acaso.
0: uma internacionalização do Miguel Nogueira na Colômbia, não é?
1: Exatamente,
0: Com este
1: exatamente. Também tive com o
0: Fuego
1: Ana
0: em Mim.
1: Alejandro no V3.0,
0: Sim.
1: no Olá Bonita, neste caso já foram.
0: E esses contactos vêm de onde, Miguel?
1: Foi através
0: É tudo através do teu produtor.
1: do meu querido Ana, por acaso, e ainda estamos aí a magicar outra colaboração, esta já mais conhecida para breve,
0: Ok.
1: também lá do mercado latino, pronto, estamos ainda na...
0: Mas estas colaborações que tu tens tido em vários temas teus, era algo que tu querias fazer desde sempre?
1: É, sem dúvida.
0: Era?
1: Trabalhar... E lá está, eu na altura, se calhar, tinha há 3 anos, se calhar, ou 4, eu não tinha a mentalidade e a noção como tenho hoje em dia. Hoje em dia tento, antigamente, olha, vou fazer aquele featuring, trabalhar ali na música, pá, vai ficar fixe as vozes. Mas hoje em dia, claro que isso também é importante, mas acabo também, por cada featuring, tentar aprender também o que essa pessoa tem para me ensinar.
0: Uhum.
1: E o que eu também tenho, e depois acho que acaba por ser uma partilha.
0: Partilha de experiências,
1: de experiências.
0: Não é?
1: Eu gosto muito da parte das colaborações também, hoje em dia, cada vez mais devido a isso.
0: Portanto,
1: parte
0: para ti
1: da partilha.
0: Faz sentido as músicas, não todas, não é?
1: Claro,
0: porque também
1: claro,
0: tens
1: claro.
0: Músicas em que estás sozinho,
1: sim,
0: não é?
1: Sim,
0: que cantas
1: claro.
0: sozinho, mas faz sentido que tenhas, que continues a ter várias colaborações, é isso?
1: Sim, sem dúvida.
0: Porque gostas também.
1: Também, é claro, tá, como estava a dizer, também faz parte ter as músicas a solo, não é?
0: Uhum.
1: Como, vamos, no V3.0 tinha 11 músicas, acho que eram 11, 11, yeah. Ou 10 ou 11, já não se vê certo. 11, acho que é 11. E participações tive 4, 5.
0: Ok.
1: Pronto. Acabou por ser quase metade do disco.
0: Metade do disco. Portanto, é
1: Mas
0: metade-metade, não
1: metade,
0: é?
1: metade, é muito por aí, sim.
0: Metade sozinho e metade
1: No
0: com
1: EP, no
0: colaborações.
1: EP agora vai, já é mais músicas a solo do que
0: Ok.
1: músicas com dueto, mas também tem algumas participações e as que estão incríveis mesmo,
0: Ok.
1: fabulosas. Fiquei fã.
0: Então, e este Te Amar é a Minha Sorte, que já disseste que está a ter aqui uma boa adesão por parte do teu público. Que canção é esta, o Te Amar é a Minha Sorte, que tem também, lá está, uma colaboração, neste caso, do Thomas, que tu vais dizer quem é o Thomas.
1: O Thomas é um artista que está agora a começar na MN Music, na minha antiga editora, e ele, para o qual eu continuo a escrever tanto para ele como para outros artistas, e é um artista angolano que está a começar agora no mundo da música, com muito talento, escreve muito bem, tem também uma boa visão de música e também tenho aprendido muito com ele. E pois é super boa vibe. E...
0: Foste tu que o escolheste para esta canção?
1: Por acaso, não. Por acaso, esta canção era para ser a solo. Só que, entretanto, o meu antigo manager acabou por ouvir a música e ele disse: Pá, isto ficava bem na voz do Thomas. E eu pensei que gostei. Eu já tinha ouvido temas dele. Pá, por que não? Ok, olha, vamos mostrar-lhe a música, ver se ele se identifica. E aconteceu aqui uma coisa, foi a primeira vez que eu fiz um artista, pá, ele na altura não levou a mal do todo, disse, não me leves a mal, mas eu tenho já a música pensada com esta letra assim. Normalmente eu, quando convido alguém, dou sempre, olha, escreves a tua parte, eu escrevo a minha, mas por acaso já tinha a música toda pensada daquela forma, olha, não me leves a mal, a gente pode depois fazer uma futura em que seja os dois, mas esta já eu quero mesmo que seja assim. Não sei se... E ele ouviu, ia, mano, está incrível. Epá, eu não conseguia fazer melhor letra que isto. Pode ser esta, tranquilo. E acabou por...
0: Portanto, a letra é
1: A
0: tua e
1: letra toda
0: depois
1: minha, exato.
0: ele canta
1: Cantou a parte
0: a
1: como...
0: parte dele, não é?
1: Exato. E agora também estamos a programar para breve uma música dele, já escrita pelos dois.
0: Ok, então, e esta música, Te Amar, a Minha Sorte, que canção é esta, Miguel? Isto fala sobre quê?
1: É uma música que fala de amor. Nasceu... Foi a primeira música... Esta música tem uma experiência...
0: Tu há
1: Como
0: pouco estavas a
1: eu
0: dizer
1: nunca
0: que esta
1: tinha tido.
0: música já é antiga, não é?
1: Esta música saiu agora há um mês, mas já tenho esta música desde o ano passado,
0: Exatamente.
1: talvez setembro, talvez. Ficou guardada na gaveta. Fiz esta música na altura, numa novela que era A Fazenda, da TVI. E, por acaso, lá está. Foi uma novela que eu gostei muito de ver, acho que a produção foi fantástica, lindíssima, em Angola. O vídeo também ter sido. Fomos ver um bocadinho a essência da novela, claro. De forma original, e acabei por me influenciar ali também na parte da Eva e do Talu, que eram os protagonistas da novela, na altura interpretado Eva por Margarida Corceiro e o Talu por Ivandro Gomes, e acabou por, não sei,
0: Portanto,
1: passaram-me ali uma...
0: eles inspiraram-te.
1: Inspiraram-me, e eu estava tipo, um dia a ver a novela, estavam eles tipo na parte lá da... Como é que se chama? Do Rio?
0: Sim.
1: E estava a dar a música do Escalema, aquela do Será que eu vou esquecer? E eu, de nada, tipo, surgiu uma coisa completamente diferente. E eu, tipo, te amar é a minha sorte. Eu, tipo, fiquei, tipo, assim, epá, o que é isto? E eu, entretanto, tenho logo a mania, quando crio alguma melodia logo em primeira mão, de ir ao Shazam, vou clicar, deixa lá ver se isto existe.
0: Já existe, sim.
1: Porque onde é... Aquilo não existiu e, de nada, fiquei, tipo, isto está-me a soar bem. E naquela noite escrevi a música toda.
0: Portanto, foi um grande momento de
1: Foi,
0: inspiração que
1: foi.
0: tiveste,
1: Esta
0: não
1: música
0: foi?
1: saiu mesmo numa noite. Foi mesmo. Estava a ver a novela acabou e eu fui pá, beber ali, entrar no universo e.
0: No entanto, ficou lá guardada.
1: Ficou guardada.
0: E só agora é que
1: E
0: pegaste
1: só
0: nela
1: agora é
0: para
1: que ela.
0: lançares.
1: Peguei nela para lançar.
0: Mas porquê? Sentiste que
1: Com
0: seria
1: muitas outras
0: a
1: que
0: altura
1: também.
0: certa para apresentar esta tua
1: Sim,
0: nova
1: sim.
0: canção?
1: Ali mais ou menos em março, abril, pensei fazer aqui, preparar o vídeo desta música e vamos dar vida a isto.
0: Mas já com o objetivo de depois começares a trabalhar no novo EP?
1: No novo
0: Ou no
1: EP, exato.
0: início seria só um single?
1: No início foi só um single, mas depois, entretanto, como já tinha mais músicas gravadas, entretanto tenho estado a gravar outras novas também agora durante o verão e pronto, acabamos por fazer aqui, por não lançar agora um EP e mostrar esta fase nova que eu estou a trabalhar e depois futuramente este EP há de dar vida a um álbum. Quem
0: Então,
1: sabe, quem
0: quem
1: sabe,
0: sabe,
1: quem
0: quem
1: sabe,
0: sabe.
1: quem sabe.
0: Então, há quanto tempo é que tu começaste a trabalhar neste teu novo EP que vai sair?
1: Talvez a primeira música que vai entrar no EP fosse esta, Te Amar a Minha Sorte. Se formos por aí, talvez o ano passado, em setembro.
0: Em setembro, pronto.
1: Mas claro, as músicas que agora acabaram por entrar no EP foi tudo desde os últimos 2 meses, talvez. Então foi muito por aí.
0: E quando começaste a pensar mais a sério, ok, eu quero mesmo lançar um novo trabalho, neste caso não vai ser um álbum, vai ser um EP, já tinhas bem definido dentro da tua cabeça o que é que querias para este teu novo trabalho que vai sair?
1: Olha, eu sou muito de trabalhar ao mento e fazer muito o que estou a sentir, mas pela primeira vez, ainda bem que tocaste nesse assunto, eu quis criar aqui uma direção para este trabalho. Olha, que é que este EP, daí o nome do EP, que ainda não posso revelar,
0: Claro.
1: depois eu revelo-me. O pessoal tem que ficar à espera, tem que ficar
0: Exatamente.
1: atentos às redes sociais,
0: É
1: Miguel
0: verdade.
1: Nogueira Official, tem que ir lá, que é para ficar atentos. Mas este EP eu quis muito ir de encontrar a onda latina, daí também o Timar a Minha Sorte, Afro-Latino. O próximo single também vai beber muito a onda latina, onda tropical. E pronto, assim, acaba por ser muito por aí. E o
0: Mas a
1: no...
0: forma de trabalhar este EP está a ser diferente dos trabalhos anteriores, então?
1: Sim, completamente diferente. Até mesmo na parte visual, que estou a tentar, que ainda só mostrei um dos vídeos, e este EP vai ter. Todos os temas vão ter a sua parte visual e vai ser uma história que vai ser conduzida, é uma história que está dividida. Dentro do EP, conta a narrativa, quem for ouvir as músicas, uma música interliga sempre à outra.
0: Ok, portanto, já
1: É uma
0: existe aqui um
1: continuação,
0: conceito, não é?
1: exatamente, exatamente. É o primeiro trabalho que eu criei assim com um conceito
0: Com
1: de
0: uma
1: uma
0: temática,
1: música.
0: sim.
1: De uma música interligar à outra e depois na parte visual também. Só que na parte visual quis dar aqui uma parte mais cinematográfica, aos vídeos e tentar. Onde o primeiro e o segundo vídeo acabam por ser histórias completamente diferentes, porque uma acaba de uma forma, a outra vai acabar de outra forma, mas depois a partir do terceiro vídeo até ao quinto já vai tudo fazer sentido do que ficou para trás.
0: Ok,
1: Então,
0: vamos ter cinco temas, é?
1: vamos ter 5 temas.
0: Cinco temas no novo EP. E em que fase é que estás neste momento? Já está tudo gravado?
1: A nível de vídeos, estamos ali com 80% mais ou menos feito já.
0: Mas são videoclipes mesmo ou visualizers?
1: 2 são videoclipes e 3 são visualizers, mas que vão dar continuidade a essa história. São
0: Ok.
1: visualizers que mais parecem videoclipes, mas são
0: Ok.
1: disfarçados.
0: Isto está a dar-me trabalho, Miguel.
1: Um bocado. Mas eu acho que é bom,
0: Claro.
1: eu gosto imenso. Ele foi uma coisa que neste novo trabalho que me está a dar super gozo, porque eu antes tinha sempre pessoas a escrever os guiões da parte de videoclipes para mim, e neste trabalho sou eu que estou a fazer os guiões todos.
0: Ok.
1: Ou seja,
0: Estás a descobrir aí uma nova faceta?
1: acho que sim, não sei. Pois o público tem que dizer lá em casa.
0: Mas estás a gostar?
1: Mas estou a gostar muito. Aliás, o novo vídeo de Amar a Minha Sorte, o guião teve todo o meu nome, depois o. A parte do o realizador, o Bernardo Caetano, o procurado, é o que é o nome dele de artístico.
0: Sim.
1: Ele é que fez a parte da realização, também deu ali alguns updates no guião,
0: uhum.
1: mas pronto, e acho que tem-se formado aqui uma boa equipa, uma boa dupla, e acho que estamos a conseguir.
0: Então vamos ter novidades para setembro, é isso? Neste novo
1: EP?
0: Em agosto.
1: Pronto, em agosto temos um novo single e um novo videoclipe ainda.
0: Vai ser o novo single e o novo videoclipe que dá seguimento à história do Te Amar é a Minha Sorte? Ou não?
1: As pessoas ainda não vão perceber neste próximo...
0: Só depois no terceiro.
1: Pensam que é uma história à parte, mas depois vão perceber mais à frente, em setembro.
0: Que há aqui uma ligação, não é?
1: Mesmo antes do EP sair, de uns dias antes, vai sair uma parte, porque é a contar a ligação...
0: Ok, contar a história.
1: É, dos dois temas e depois o que é que vem a seguir, depois fica o mistério, e sai o EP e depois só podem descobrir depois.
0: Ok, portanto, então a estratégia é, primeiro... Lançaste o Te Amar é a Minha Sorte.
1: Exatamente.
0: Agora em agosto, já tem data de lançamento? Ou já podes dizer a data de lançamento?
1: Está programado para 20 de agosto, ainda não temos a data certa, mas está programado para 20 de agosto.
0: Ok, pronto. Por volta do dia 20 de agosto, mais ou menos.
1: Mas estejam atentos às minhas redes sociais.
0: Exatamente.
1: Lá...
0: Sairá então o teu segundo single, em que vais estar sozinho ou temos alguma colaboração?
1: Sozinho.
0: Sozinho. Portanto, Miguel Nogueira, a solo.
1: Aliás, temos uma colaboração que não está assumida no vídeo. Mas não está assumida
0: na canção,
1: que é um músico que eu gosto imenso, que é o meu pai, que é saxofonista.
0: Ah, que giro! Aí ele colabora contigo. É a primeira vez.
1: Olha! E colabora também no vídeo.
0: E então... porquê é que ele nunca colaborou antes?
1: Não surgiu, acho que não, acabou por não surgir. E pronto, foi muito por aí.
0: Ok, ficou... então vamos ter o teu pai no saxofone.
1: Saxofone tenor, ali.
0: Que bom.
1: Uma vibe latina, verão,
0: uhum.
1: Muito top.
0: E a nível de sonoridade, o novo single que vai ser em agosto é muito parecido com este do Te Amar é a Minha Sorte?
1: Está dentro do género latino, uhum. Mas vai beber ali a uma energia mais tropical. Okay. Reggaeton, tropical house.
0: Okay.
1: É uma onda mais mexida de verão, mas é latina na mesma.
0: E é mais uma canção de amores?
1: É uma música que... fala de festa,
0: uhum.
1: E dentro dessa festa tu conheces alguém.
0: Ok, pronto, e mais não vais dizer.
1: E mais não,
0: não
1: vou
0: é?
1: Dizer.
0: Portanto, vamos ter que esperar.
1: E vai ter muitas surpresas dentro mesmo da canção e do vídeo.
0: Ok, portanto, e vais lançar tudo ao mesmo tempo, canção e videoclipe.
1: Exato.
0: É?
1: Dentro do videoclipe do Te Amar é a Minha Sorte, eu fui beber ali um bocadinho ao universo da Fazenda, do Rei Leão também.
0: Uhum.
1: Não sei se viram, tiveram a oportunidade de ver o vídeo. Então, e agora neste próximo vídeo estou a beber também dentro de outro universo mais cinematográfico e mais não posso dizer, mas
0: essas
1: tenho que aguardar.
0: Essas filmagens são feitas onde?
1: Algumas são feitas sempre num local, como por exemplo o vídeo do Te Amar a Minha Sorte foi feito no Monte das Lozeiras em Serpa, uma fazenda lindíssima.
0: Foste para tão longe, rapaz.
1: Pois foi. Mas é um sítio maravilhoso, incrível, com animais. E depois outras partes acabamos por trabalhar. A gente, num programa que é muito de ficção científica, de cinema.
0: Sim.
1: Hoje em dia chamam inteligência artificial. Há uns anos atrás chamavam ficção científica. Isto é, e então acabamos por trabalhar muito entre o. Dentro deste álbum, estamos a trabalhar entre o universo realista e o universo mais futurista. Então,
0: okay.
1: Acho
0: uma
1: que...
0: mistura.
1: Uma mistura.
0: Ok. Portanto,
1: aliás, depois... o próximo videoclipe... Desculpa interromper, Sofia. O próximo videoclipe vai beber muito já desse universo futurista.
0: Ok. Portanto, vamos aguardar, não é?
1: Vamos aguardar.
0: Pelo dia 20 de agosto, mais ou menos.
1: Mais ou menos, mas vai ser. Acredito que vai ser.
0: Até ao final de agosto...
1: Os deles estão alinhados.
0: Ele vai sair, não é? E depois temos... qualquer coisa que ainda vai sair entre o novo single e o lançamento do EP,
1: exatamente,
0: não é?
1: Exatamente.
0: Para nós podermos perceber qual é o conceito ou a temática.
1: Posso já revelar, é um trailer, vai ser o trailer, e dentro do trailer vai...
0: Lá está, cinematográfico.
1: Vai contar a história...
0: Do EP.
1: Do que se passou entre o primeiro vídeo e o segundo.
0: Ok.
1: Portanto,
0: o trailer vai antecipar depois, o lançamento do EP.
1: E depois mostra uns segundos do que vem a seguir.
0: Uhum.
1: E depois... E depois em setembro, eu
0: já ia dizer já a data. Depois. Porque ele não vai dizer ainda
1: não posso dizer,
0: qual é a
1: não
0: data
1: posso dizer.
0: Do lançamento
1: já
0: me estava do
1: EP, já me estava a descair.
0: Mas vai sair em setembro.
1: Em setembro.
0: E depois, o que é que está pensado para promover este teu novo EP? Vais fazer algum concerto de lançamento?
1: Estamos a preparar. Estamos ainda em confirmações com o local.
0: Ok, portanto, a tua ideia é mesmo fazer um concerto de lançamento do EP?
1: Dentro de uma onda também assim latina, como é o
0: Mas
1: conceito
0: do EP.
1: Mas vai
0: ser ao ar livre ou num espaço fechado?
1: Estamos a pensar num espaço fechado, mas com vista para o mar.
0: Ok, vai ser
1: sítio
0: aqui na
1: tropical,
0: nossa zona?
1: Vai ser perto.
0: Margem Sul. Ok. E concertos, como é que estamos neste momento? Tens alguma data agora?
1: Como eu tinha dito... Tive já a felicidade de fazer algumas datas já durante o verão em festas populares, correu muito bem. E neste momento estamos a trabalhar para novas datas,
0: okay.
1: E acredito que, se continuar assim, se o público continuar a sentir, acredito que muito em breve vamos estar juntos no palco.
0: Ok. E redes sociais, Miguel, o que é que nós encontramos nas tuas redes sociais? O que é que tu gostas de partilhar com o teu público?
1: Eu acho que um pouco tudo. Acho que acabo por não mostrar só a música, acabo também por mostrar a parte dos bastidores, acabo também por vezes gravar podcasts a falar sobre diversos temas, como aconteceu agora há imenso pouco tempo, sobre a parte do processo, acabo por falar às vezes também sobre o amor, a dependência emocional, sobre a parte do preço de evoluir, e acaba por ser muito por aí, acabo por ter assim diversos conteúdos para mostrar também. Que não é só música, também há muitas coisas por trás, não é? E é muito, muito por aí.
0: E os teus seguidores costumam interagir muito contigo? Recebes
1: Sim,
0: muitas mensagens?
1: sim, sim. Acho que tenho um público que tá bastante atento.
0: É?
1: Sim.
0: Atento e fiel.
1: Atento e
0: E
1: fiel.
0: que costuma identificar-se com as tuas canções?
1: Sim. Aliás, eu até acabo muita vez por pedir opiniões em stories. Olha, estou a pensar numa música, o que é que eu posso escrever e deixar a caixinha e vão-me dizendo, olha, gostava que isso, às vezes, e acabam por me ajudar. Olha, por exemplo, uma canção do EP foi o público que, durante stories minhas, que escolheu esse tema e eu, ok, olha, porque não?
0: Ah, boa.
1: E então,
0: Ok.
1: olha, podia escrever um tema assim, ok, olha, fixe, vou escrever isso.
0: Isso é bom porque assim vais de encontro àquilo que o público está a
1: Sim,
0: pedir, não é?
1: sim,
0: Ou aquilo que o
1: sim, sim.
0: público gostaria
1: E
0: de
1: por acaso
0: ouvir.
1: é o tema que abre o EP. Por acaso esse tema é logo o tema número 1.
0: Ok. Neste momento o EP já está pronto?
1: Está
0: Está em que fase?
1: na parte de vídeos visual, estamos a 8, com 80%, na parte de EP estamos com 90%
0: Ok.
1: já feito. Estamos na parte já de mixagem e masterização,
0: E o que é que tem sido mais
1: parte já
0: difícil
1: final.
0: neste processo?
1: Talvez às vezes tipo juntar ali as pessoas todas, a disponibilidade, porque acabo por trabalhar, neste EP acabo por trabalhar com três engenheiros de som, que às vezes um da Colômbia, dois aqui em Portugal, e acaba por às vezes não haver a disponibilidade
0: Agendas, sim.
1: devido à diversidade dos horários, não é? Então acho que acaba por ser ali o maior desafio, mas
0: É um
1: acaba por
0: trabalho
1: correr bem.
0: muito feito à distância, não é? Ou tu
1: Não, está-se trabalhado
0: consegues
1: em
0: reunir-te com
1: Portugal.
0: eles presencialmente?
1: Sim, com o pessoal da Colômbia a gente reúne-se através de reunião online e com o pessoal cá, pronto, vamos estar juntos e o que se faz cá envia-se para lá, o que se faz lá envia-se para cá e vamos assim coligando. Aliás, ainda hoje de manhã aconteceu isso. Estávamos a trabalhar a dar já uma remistura no próximo single que vai sair agora em agosto e acabou por acontecer muito isso.
0: Esta sonoridade ou este universo do pop latino que tu trazes, depois com a tal fusão que tu tens feito com a música urbana, a afro-latina, também o pop contemporâneo, tem sido bem aceito? As pessoas gostam desta sonoridade? Sentes isso? Ou gostam cada vez mais?
1: Eu acho que sim.
0: Porque foge um bocadinho ao que nós estamos habituados a ouvir, não
1: Sim,
0: é?
1: sim, sim. Eu acho que sim. Pelo menos o feedback tem sido muito positivo e as pessoas, gostei muito da música, a música ficou-me na cabeça. E tenho pessoas mais chegadas, a música não me sai da cabeça, tenho a música na cabeça a toda hora. Eu acho que isso acaba por ser positivo.
0: E porque é uma sonoridade que, embora haja a tendência para associar a esta altura do ano, à altura
1: Sim.
0: do verão,
1: Sim,
0: mas
1: sem
0: pode ser
1: dúvida.
0: ouvida durante o ano
1: Claro,
0: inteiro,
1: claro que
0: não
1: sim.
0: é?
1: Claro que sim. Aliás, o EP, os temas que vão sair depois do EP, que vão ser revelados depois do EP sair, foram muito pensados nesse propósito, como vai ser em setembro, depois logo em setembro temos o outono, o inverno, então os temas acabamos por ali uma fusão para as pessoas também conseguirem se identificar com a música nessa altura do ano e também depois no verão, com certeza no próximo ano. Então, tentamos fazer ali uma temática para que a música consiga funcionar durante o ano inteiro.
0: Ora, tu começaste em
1: Pelo menos
0: 2000,
1: tentar, pelo menos tentar.
0: exatamente, começaste em 2019, não é? Disseste há pouco, o teu percurso musical.
1: Sim.
0: Quando atingires os 10 anos de carreira, onde é que gostarias de estar?
1: 2029.
0: Já não falta assim tanto tempo,
1: Pois não.
0: porque nós estamos quase com um pé em 2027, portanto, passa muito rápido.
1: Ainda estou a programar. Ainda estou a programar. Mas olha, nessa altura tem que ficar.
0: Ah, isso vejo com
1: Nessa altura tem que
0: certeza.
1: ficar.
0: Isso vejo com
1: Senão eu falei.
0: certeza.
1: E vocês estão convidados.
0: Obrigada, mas olha, até onde é que a música do Miguel Nogueira quer chegar?
1: Até aos maiores palcos, seja a nível nacional, seja a nível internacional.
0: Quando falamos a nível nacional, qual é aquele palco que tu gostarias mesmo de pisar?
1: Meu Arena.
0: Mel Arena.
1: Altice. Não, agora é
0: Altice ou
1: meu.
0: Mel? Olha,
1: Agora é meu, não é? Agora é
0: nunca, acho
1: meu.
0: que é Mel. Agora acho
1: Não,
0: que é Mel.
1: Altice, Altice,
0: Altice.
1: novamente. Altice, Altice,
0: Pronto,
1: Altice.
0: pronto. O Altice.
1: Altice Arena,
0: Coliseu.
1: Coliseu também, claro,
0: Também.
1: antes. Acho que o Coliseu tem que vir sempre antes.
0: Antes, sim.
1: Porque o Coliseu é como se fosse a demo, que já é imenso, mas é como se fosse a demo do meu Arena. E depois, claro, talvez Coliseu, Campo Pequeno, meu Arena.
0: Seriam
1: Altice Arena.
0: sonhos concretizados,
1: Sim, sim,
0: Coliseu e
1: sim.
0: Campo Pequeno, e depois.
1: E depois lá, vou tentar voar lá para fora.
0: E há
1: A nível internacional.
0: algum artista português com quem tu gostasses muito de fazer um featuring?
1: Ah, e gosto muito, é uma sonoridade completamente diferente, mas gosto já desde pequeno e sou fã das músicas, já a minha mãe, então nem se fala.
0: Quem é?
1: Tony Carreira.
0: Sério?
1: Gostava.
0: A sério?
1: Sério.
0: Ok. Não é impossível.
1: Não é impossível,
0: Não
1: não
0: é
1: é impossível.
0: impossível. Isto, hoje em dia nada é impossível. E a nível internacional?
1: Nível internacional, Karol G
0: Ok.
1: e Luís Fonsi,
0: Uau!
1: Maluma, gosto muito do Bad Bunny também.
0: Foste ver o concerto dele?
1: Não,
0: Também não.
1: não, desculpa, Beto.
0: Mas pronto, mas olha, mas sim, grandes nomes.
1: Eu disse Luís Fonsi, eu não disse.
0: Disseste Luís Fonsi,
1: Manuel Torizo,
0: Manuel
1: gosto muito da
0: Torizo,
1: música
0: sim.
1: dele e por aí fora.
0: Ok, pronto. Nada é impossível,
1: Nada é
0: Miguel.
1: impossível, nada é
0: Isto é
1: impossível.
0: continuar a trabalhar, continuar
1: Claro que sim, claro
0: a
1: que sim.
0: lutar e continuar a lançar músicas novas, não
1: Claro
0: é?
1: que sim.
0: Portanto, agora em agosto vamos ter um novo single
1: Novo
0: e depois
1: single.
0: em setembro vamos ter um novo EP. E
1: Exatamente.
0: será que vamos ter um novo álbum também mais para a frente?
1: Quem sabe, quem sabe. Ficar ainda. Agora vamos ficar no EP, senão o
0: Ok.
1: pessoal já não aproveita o EP,
0: Não,
1: que a gente quer
0: claro.
1: é o
0: Até
1: álbum.
0: porque agora vai chegar o EP e depois vais ter muito para explorar
1: Claro que sim, claro que sim.
0: relativamente ao teu EP.
1: Sim.
0: Já, e
1: Vai sair depois a parte visual ao longo dos próximos
0: exatamente,
1: meses,
0: com a parte
1: que
0: visual
1: não vai
0: tua que
1: sair
0: está
1: tudo logo, vai sair
0: associada,
1: ao longo de
0: sim.
1: alguns meses para dar mais vida ao disco, não é?
0: Exatamente.
1: E então.
0: Portanto, concertos agora não há nada, haverá então na
1: Não há
0: altura
1: nada
0: do lançamento,
1: confirmado, mas em
0: confirmados.
1: breve acredito que
0: É? Ok.
1: vêm coisas muito positivas.
0: Então, e onde é que te encontramos nas redes sociais, Miguel?
1: Então, no TikTok e no Instagram, Miguel Nogueira Official. No Facebook, Miguel Nogueira Oficial.
0: E
1: Depois
0: depois no YouTube,
1: no
0: não é?
1: YouTube, Spotify, Miguel Nogueira.
0: E vamos ter este EP disponível apenas nas plataformas digitais? Ou por acaso pensaste em fazer uma edição física ou não? Tu não tens nada físico,
1: Tenho
0: ou tens?
1: físico, tenho
0: Tens.
1: os três álbuns em
0: Tens
1: físico.
0: os três álbuns em físico,
1: Tenho.
0: ok.
1: Este EP para já vai ser no digital.
0: Ok.
1: E depois, futuramente, logo se for para a parte de física, talvez venha e venha com alguma surpresa extra.
0: Muito bem.
1: Uma Deluxe Edition.
0: Olha, parece-me bem, parece-me bem.
1: Vamos.
0: Miguel, obrigada por este bocadinho.
1: Obrigado,
0: Não
1: eu.
0: sei se queres
1: Muito
0: deixar
1: obrigado.
0: alguma mensagem a quem já te acompanha ou a quem te está a conhecer pela primeira
1: Claro.
0: vez.
1: Quero dar um grande obrigado a todos os que apoiam o meu trabalho, que tem sido uma viagem incrível do vosso lado, e a quem entrou na viagem hoje, que aperte o cinto E também venha connosco na viagem, que acho que vale bastante a pena. E é muito por aí.
0: E vamos ter muitas novidades.
1: E vamos ter muitas novidades.
0: Muito bem. Obrigada. Um grande beijinho.
1: Muito obrigado,
0: Sofia. E tudo a correr muito bem, da minha parte ou da nossa parte da Sesimbra FM. Já sabes que podes contar sempre com o nosso apoio. Portanto, quando sair o single novo em agosto, quero recebê-lo para podermos divulgá-lo aos nossos ouvintes. E depois o EP em setembro.
1: Claro,
0: combinado,
1: sim,
0: Miguel?
1: Sim. Combinado.
0: Beijinho,
1: combinado.
0: Bom trabalho. Beijinho. Até à próxima. Obrigada.
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4: O projeto europeu GUARD, Global Upskilling for Crane and Port Operations Safety, iniciou oficialmente as suas atividades com o objetivo de responder a um dos principais desafios do setor marítimo, a redução dos acidentes de trabalho associados à utilização de equipamentos portuários na Europa. O lançamento desta iniciativa ocorre num contexto marcado pela elevada sinistralidade no setor marítimo ou portuário. Segundo dados da Agência Europeia da Segurança Marítima, em 2022 foram registados 2.510 acidentes no setor marítimo europeu. Para responder a este desafio, o GUARD promove a melhoria dos padrões da segurança e das competências profissionais através do desenvolvimento de um programa de formação inovador dirigido aos trabalhadores portuários e pescadores. Esta formação combinará conhecimentos técnicos, competências práticas e ferramentas digitais, contribuindo para operações mais seguras e eficientes. O projeto prevê a realização de uma análise das necessidades do setor, o desenvolvimento de materiais formativos especializados e a criação de recursos digitais de aprendizagem. Serão ainda promovidos workshops-piloto que facilitarão a partilha de conhecimentos e de boas práticas entre profissionais do setor portuário e marítimo à escala europeia. O projeto, que será implementado principalmente em Portugal e Espanha até junho do próximo ano, é promovido por um consórcio composto pelas entidades portuguesas Doca Pesca, Portos e Lotas, responsável pela coordenação geral, e pela Associação Pro Maior Segurança dos Homens do Mar, especializada na segurança dos profissionais da pesca, ainda pela entidade espanhola Organização de Palangreros Gardeses, bem como pela Fundação Belga Finova, responsável pela gestão, comunicação e divulgação da iniciativa. Cofinanciado pelo programa Erasmus Mais, o GUARD promove a cooperação entre países e contribui para adaptar a formação profissional às atuais exigências do mercado de trabalho. Os Prémios 5 Estrelas apresentam a 7ª edição do Guia-te pelas 5 Estrelas, um projeto editorial que reúne numa única publicação disponível todo o ano o melhor que Portugal tem para oferecer. O guia convida portugueses e visitantes a descobrir destinos, património, gastronomia, tradições, marcas, produtos e serviços distinguidos com o selo 5 Estrelas, tornando-se uma referência para quem procura experiências de qualidade conhecida pelos consumidores. Organizado de forma intuitiva, o guia percorre todas as regiões do país, apresentando sugestões de praias, monumentos, aldeias, serras, património cultural, gastronomia, alojamento, lazer e experiências únicas, complementadas por uma seleção de marcas, produtos e serviços vencedores dos prémios 5 estrelas, que ajudam os consumidores nas suas escolhas do dia-a-dia. Mais do que um guia turístico, esta publicação pretende aproximar os consumidores das melhores experiências e das melhores marcas, promovendo simultaneamente os territórios, as economias locais e as empresas que se destacam pela excelência, inovação e confiança. O guia reflete igualmente os princípios que distinguem a metodologia 5 estrelas, considerada uma das mais completas do mercado na avaliação da satisfação dos consumidores. Os produtos, serviços e marcas presentes na publicação são reconhecidos com base em critérios como a satisfação pela experimentação, a relação qualidade-preço, a intenção de compra ou recomendação, a confiança na marca e a inovação. Disponível em formato digital, o Guia-te pelas 5 Estrelas 2026 assume-se como um instrumento de consulta permanente para planear viagens, descobrir novos locais, apoiar o comércio e o turismo nacionais e identificar marcas de referência em diferentes categorias de consumo. Com esta nova edição, os Prémios 5 Estrelas reforçam a sua missão de facilitar as decisões dos consumidores, valorizando simultaneamente o património, os produtos, os serviços e as marcas que melhor representam a excelência em Portugal.
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5: A Junta de Freguesia do Castelo procedeu à instalação de um novo mapa informativo junto ao Porto de Pesca de Sesimbra, um dos locais de maior afluência de visitantes da freguesia. Este novo equipamento disponibiliza uma visão global dos principais pontos de interesse da Freguesia do Castelo, destacando locais de património natural, histórico, cultural e turístico, permitindo aos visitantes conhecer melhor o território e planear a sua visita. O mapa integra ainda a indicação "Você está aqui", facilitando a orientação de residentes e turistas e proporcionando uma experiência de visita mais intuitiva e informada. Com esta intervenção, a Junta de Freguesia do Castelo continua a investir na valorização do espaço público e na promoção do património local, contribuindo para uma melhor informação de quem visita a freguesia e incentivando a descoberta dos seus inúmeros pontos de interesse. No espaço de um ano, o Museu Marítimo de Sesimbra já recuperou duas aiolas com o propósito de valorizar e salvaguardar estas embarcações. A mais recente, a aiola Paulo e Henrique, após a recuperação de acordo com as técnicas tradicionais de reabilitação de embarcações tradicionais em madeira, está agora dentro de água. Este processo permite que a madeira inche, selando as costuras e tornando estanque a embarcação. O objetivo imediato é a formação de mais uma equipa para participar na regata de aiolas no próximo mês de setembro. Até 30 de agosto, a ENA, Agência de Energia e Ambiente da Arrábida, promove em Sesimbra, nas Bibliotecas de Praia da Califórnia e Ouro, e também na Ecobiblioteca, no Parque Augusto Póvoa, na Maçã, o jogo gigante Missão Sustentabilidade. Uma atividade interativa e educativa, onde os participantes percorrem um tabuleiro em tamanho gigante. Focado na literacia ambiental e energética, os jogadores são desafiados com perguntas sobre temas como a educação para o clima, mobilidade sustentável, economia circular e a preservação do património natural e marinho, o que vai certamente ajudar a promover o diálogo sobre os principais desafios do mundo e mostrar caminhos para construirmos um futuro melhor para todos. Eficiência dos recursos e objetivos de desenvolvimento sustentável, objetivos propostos pela ONU para tornar o mundo mais justo, saudável e sustentável até 2030 são alguns dos temas abordados neste jogo gigante Missão Sustentabilidade. E em Sesimbra, até 31 de agosto, pode visitar as bibliotecas de praia, jardim e ecobiblioteca instaladas nas praias do Ouro, Califórnia, Praia do Moinho de Baixo Meco e Lagoa de Albufeira, Parque da Vila e Parque Augusto Póvoa. Se prefere o azul do mar, o cheiro a sal e os pés na areia, pode visitar as bibliotecas nas praias do Meco, Lagoa de Albufeira, Ouro e Califórnia. Se gosta mais de relaxar na relva fresca ao som dos passarinhos, encontra o equipamento no Parque da Vila, na Quinta do Conde. E para os apaixonados pela ecologia, o Parque Augusto Póvoa na Maçã tem dezenas de livros à sua espera na Ecobiblioteca. No Ouro e Califórnia, as bibliotecas de praia estão abertas das 10 da manhã à 1 da tarde e das 4 às 7 da tarde. E nas praias do Moinho de Baixo Meco e Lagoa de Albufeira, de terça a domingo, das 10 da manhã à 1 da tarde e das 3 às 6 da tarde. A Biblioteca de Jardim no Parque da Vila na Quinta do Conde funciona de terça a domingo, das 10 da manhã à 1 da tarde e das 5 da tarde às 8 da noite. E a Ecobiblioteca no Parque Augusto Póvoa na Maçã está aberta das 10 da manhã à 1 da tarde e das 4 às 7 da tarde.
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5: Estamos já com 37 minutos depois das 6, neste final de tarde de terça-feira, com atualização de trânsito na Cril, Sacavém-Algés, com demora de Sacavém para a descida do Grilo, na sequência de um acidente antes da saída para o Senhor Roubado. Na segunda circular, Benfica-Sacavém, há abrandamento Campo Grande-Calvanas e, no sentido oposto, o relógio Campo Grande. No IC19, Sintra-Lisboa, com acidente já resolvido, antes do nó da Estrada Nacional 117, mas há ainda paragens desde a zona de Tercena em direção a Sintra, à fila desde Alfragite. Na ponte 25 de Abril, Almada-Lisboa com acidente a meio do tabuleiro, há fila na A2 Corroios e demora nos acessos ao nó de Almada e no sentido oposto, também demora desde Sete Rios. Na A5, Cascais-Lisboa, o trânsito está lento, estádio Miraflores e Caselas, ponte 25 de Abril.
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5: Boa viagem, boa tarde e boa semana com a Sesimbra FM, 103.9 online em radios.pt. Eu sou a Sofia Mendes e ainda estou por cá até bem perto das 8. E amanhã temos conversa com Violeta Lapa, criadora da plataforma Oceans and Flow, juntamente com Rita Maldonado, terapeuta aquática, vão promover uma experiência única para celebrar os 10 anos do projeto. Depois da primeira edição Moon and Sun, realizada em 2019, o encontro Moon and Sun Dancing into the Blue volta a repetir-se. Entre a Serra da Lua em Sintra e a Serra do Sol na Rábida, esta viagem celebra a ligação entre a terra, a água e a natureza e a reconexão com o ser humano. Sob o mote Dancing into the Blue, a segunda edição do Moon and Sun convida os participantes a descobrir diferentes formas de se relacionarem com a água e consigo próprios, através da dança aquática, da contemplação da natureza e da partilha de momentos únicos em locais cuidadosamente escolhidos para despertar os sentidos e criar memórias. A primeira experiência, a sessão Moon, realizou-se no dia 29 de julho em Sintra e o segundo momento, a sessão Sun, vai decorrer a 12 de agosto em Sesimbra, numa jornada que acompanha os diferentes ritmos do dia. Durante a manhã, os participantes serão conduzidos até um recanto natural da Arrábida, acessível apenas por mar, onde decorrerá uma experiência de dança aquática num cenário praticamente intocado, seguida de um piquenique de autor preparado em parceria com o NECA, Núcleo da Espeleologia da Costa Azul. Ao final do dia, o grupo reúne-se para assistir ao eclipse solar, antes de embarcar numa saída noturna dedicada à observação do plâncton bioluminescente. Entre o silêncio do mar, a escuridão da lua nova e a luz natural produzida pelo plâncton, esta será uma oportunidade rara para viver o oceano de uma forma completamente diferente. Mais do que um conjunto de sessões, o Moon and Sun Dancing into the Blue é um convite para viver a água de diferentes formas, ao ritmo da lua, do mar e da natureza. A celebrar 10 anos, a Oceans and Flow foi o primeiro projeto no mundo a promover uma viagem de descoberta dançada por terra e na água e hoje inspira muitos outros. Criado em 2016, desenvolve retiros e viagens em destinos naturais, proporcionando experiências de desenvolvimento pessoal através do movimento em harmonia com a natureza. Violeta Lapa é a fundadora da plataforma Oceans and Flow e criadora desta iniciativa. É com ela que vou conversar amanhã a partir das 4 da tarde.
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0: Carta de despedida com os Descendentes, eles que brevemente vão atuar em Sesimbra. Ouvimos ainda Rui Andrade ao teu lado, apenas a 12 minutos da chegada.
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0: Os Cock Robin regressam a Portugal em 2027 para dois concertos da digressão 85-89, a 29 de abril no Coliseu dos Recreios em Lisboa e a 2 de maio no Coliseu do Porto. 6 anos depois de terem esgotado as duas salas, a banda volta ao país com um espetáculo inteiramente dedicado aos 3 primeiros álbuns da sua carreira e às canções que definiram a sua história. A nova digressão recupera o período em que os Cock Robin encontraram uma linguagem própria e se afirmaram como um dos nomes mais marcantes da pop internacional dos anos 80. Em palco serão tocados temas como The Promise You Made, When Your Heart Is Weak, Just Around the Corner, Thought You Were On My Side, The Biggest Fool of All e Worlds Apart. Canções que atravessaram décadas sem perder a capacidade de despertar memórias e chegar a novos públicos. Formados em Los Angeles em 1985 e liderados pelo cantor, compositor e multi-instrumentista Peter Kingsbury, os Cock Robin conquistaram uma ligação particularmente forte com a Europa. Os 3 primeiros álbuns da banda foram distinguidos com discos de platina em vários países europeus e fixaram uma identidade sonora elegante, emocional e imediatamente reconhecível. Ao longo dos anos, o projeto continuou a evoluir através de grandes digressões internacionais, da reunião em 2006 e de novos lançamentos. Peter Kingsbury manteve viva a identidade dos Cock Robin, renovando a formação sem perder a essência que tornou a banda singular. Com 85-89, os Cock Robin regressam agora ao núcleo da sua história. Mais do que uma viagem nostálgica, a digressão propõe um reencontro com um repertório que continua presente e com um público português que em 2021 esgotou os Coliseus. Lisboa e Porto recebem assim no próximo ano 2 noites construídas em torno das canções que marcaram uma geração e que continuam a encontrar lugar no presente. 29 de abril no Coliseu dos Recreios em Lisboa e 2 de maio no Coliseu do Porto.

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5: Quase com 3 minutos depois das 7, viajamos novamente até ao trânsito na Cril, Sacavém-Algés, com demora de Sacavém para a descida do Grilo, na sequência de um acidente antes da saída para o Senhor Roubado. Segunda circular, Benfica-Sacavém, com abrandamento, Campo Grande-Calvanas e no sentido oposto, Relógio-Campo Grande. No IC19, Sintra-Lisboa, acidente já resolvido antes do nó Estrada Nacional 117, mas há paragens desde a zona de Tercena em direção a Sintra, à fila desde Alfragide. Quanto à ponte 25 de Abril, Almada-Lisboa com acidente a meio do tabuleiro, com fila na A2 Corroios e demora nos acessos ao nó de Almada, no sentido oposto à demora desde Sete Rios. Na A5, sentido Cascais-Lisboa, com trânsito lento, Estádio Miraflores e Caselas, ponte 25 de Abril.
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5: Boa viagem, boa tarde e boa semana com a Sesimbra FM em 103.9 online em radios.pt. Eu sou a Sofia Mendes e ainda estou por cá até às 8. E deixo-lhe aqui mais duas sugestões para os próximos dias. Esta quinta-feira, dia 6, às 10 da manhã, o Centro Cultural Costeiro em Sesimbra organiza uma oficina de conservação. E nesta pequena oficina, os participantes terão a oportunidade de conhecer o trabalho desenvolvido por uma conservadora restauradora e descobrir algumas das técnicas utilizadas na preservação do património cultural. Pode fazer a sua inscrição pelo serviço educativo.museu@cm-sesimbra.pt. Esta é uma iniciativa inserida no programa de verão Maré Cheia, promovido pela Câmara Municipal de Sesimbra. Se preferir, no sábado, dia 8, entre as 10 da manhã e o meio-dia e meia, a Câmara Municipal de Sesimbra e a ANIMPAF organizam uma oficina de reciclagem de papel no Parque Ecológico da Várzea, na Quinta do Conde. O papel é uma matéria prima interessante, mas ao mesmo tempo é um dos maiores resíduos que produzimos em casa. Uma forma de reduzir este desperdício passa por reciclá-lo e dar-lhe uma nova utilização. É este o motivo desta oficina, onde de uma forma educativa, criativa e divertida, podemos aprender a criar papel novo a partir da técnica da pasta papel. O ponto de encontro é no Centro Agrícola e Ambiental da Várzea e as inscrições decorrem até ao próprio dia 8, pelo 93045-4238 ou pelo e-mail várzea@cm-sesimbra.pt.
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5: Em setembro, de 17 a 20, o iminente regressa ao formato festival pela primeira vez desde 2022 e faz 10 anos a celebrar precisamente aquilo que sempre o distinguiu: o encontro entre bairros, comunidades, nomes emergentes e consagrados na antiga Escola Afonso Domingues, em Marvila. Ao longo de 4 dias, cruzam-se diversas culturas urbanas, com concertos, artes visuais, instalações, performances, talks e gastronomia escolhida a dedo. Mas o que sempre distinguiu o iminente é o que acontece também nos bairros, antes de chegar ao palco. Esta edição

num cartaz com nomes emergentes e consagrados que se juntam para celebrar uma década de iminente. O tão esperado regresso de Original Kappa, aka Aline Halloween, junta-se à festa através de um sem número de convidados, incluindo uma surpresa muito aguardada. Apresenta os momentos mais importantes da sua carreira com um espetáculo único, chamado Noite da Lisa. Os Mind the Gap também regressam aos palcos depois de anos fora, num concerto raro. Sam the Kid, com orquestra e orelha negra, apresenta Beats, volume 1 Amor, o álbum instrumental de 2002, que conta a história de amor dos próprios pais do artista. Também os Mão Morta sobem a palco com um espetáculo que só aconteceu uma vez em Serralves, ao lado do acordeonista João Barradas e da artista visual Mariana Villanova. Dino de Santiago estreia nos palcos do iminente o seu novo álbum AE, fruto de 3 anos de gravações e viagens ao Brasil. E estreia também o projeto que reúne de propósito para o festival 5 fundadores de projetos incontornáveis da nova música de matriz cabo-verdiana feita nos arredores de Lisboa. Acácia Maior, Cachupa Psicadélica, Fiju Kichora, Preto e Skuru Fikachu. Batida volta a palco com o modelo africano, 10 anos após a sua estreia na primeira edição do festival, e a Príncipe celebra 15 anos com um back-to-back histórico entre DJ Mar Fox e DJ Niga Fox e o estreante no iminente Elvio Fox. O cartaz tem ainda curadorias muito especiais e abertas, com Chelas é o Sítio, Duro de Roer, Príncipe versus Precárias, Planeta Manas, Talentos do Bairro e Criativo, entre muitas outras. E pela primeira vez, um sound system que não vai deixar ninguém dormir. São mais de 100 atuações, instalações e exposições de artistas nacionais e internacionais, alguns nomes em estreia em Portugal, outros de regresso ao iminente com novos projetos. De 17 a 20 de setembro, na antiga escola Afonso Domingues, em Marvila, onde vão estar, por exemplo, Mind the Gap, Dino de Santiago e Batida. São eles que nos acompanham nos próximos minutos.

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24 minutos depois das 7, são os Caleu com este Rock and Roller. Eles vão estar no Festival Vilar de Mouros, que acaba de anunciar mais 12 nomes no tão aguardado cartaz de 2026. Kaiser Chiefs, President, Cabaret Voltaire, Ugly Kid Joe, Fishbone, The Latums, Trigger Finger, Grade 2, Lambrini Girls, Screened, Mary Ramone e Caleo juntam-se aos já anunciados Youngblood, Dropkick Murphys, The Hives, Kasabian, Ben Harper and the Innocent Criminals, Body Count featuring Ice-T, Less Than Jack, Kula Shaker e Wars. Este é um cartaz que promete ficar para a história do festival mais antigo da Península Ibérica. O Vilar de Mouros terá lugar nos dias 18, 19, 20, 21 e 22 de agosto. A edição 2026, organizada pela Surprise and Expectation, continuará a contar com a dedicação empenhada do município de Caminha e da Junta de Freguesia de Vilar de Mouros, fruto do reconhecimento do impacto positivo e do valor acrescentado à região. Estas são as novidades da edição 2026 do Festival Vilar de Mouros, que promete 5 dias inesquecíveis e que continua a honrar o decano dos festivais da Península Ibérica, onde vão estar também os Kaiser Chiefs e os Ugly Kid Joe.

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5: No sábado, dia 8 de agosto, o programa Nunca Mais é Sábado, no Parque Augusto Pólvora, na Maçã, promove a iniciativa Vamos para a Rua Brincar, entre as 9:30 da manhã e o meio-dia e meia, destinado às famílias. Brincar é um direito fundamental da criança e uma ferramenta essencial para o seu desenvolvimento emocional, social e cognitivo das crianças. Esta será uma manhã repleta de atividades a não perder e recomenda-se o uso de roupa confortável. Em agosto, as bibliotecas de praia, Ecobiblioteca e Biblioteca de Jardim promovem todas as terças e domingos histórias à beira-mar e no jardim. As horas do conto fazem parte das atividades regulares da Biblioteca Municipal de Sesimbra e têm como missão mostrar às crianças como os livros e a leitura podem ser incríveis. Neste verão, o equipamento municipal leva histórias cheias de magia até às praias e jardins do Conselho de Sesimbra. As histórias à beira-mar e no jardim decorrem às terças e domingos, às 11 da manhã, nas bibliotecas da Praia do Ouro, Califórnia, Meco, Lagoa de Albufeira e Ecobiblioteca do Parque Augusto Pólvora, na Maçã, e às 6 da tarde, na Biblioteca de Jardim, no Parque da Vila da Quinta do Conde. E no sábado, dia 8 de agosto, a Biblioteca de Praia, na Califórnia, vai receber às 11 da manhã o espetáculo de marionetas Tatá e Totó, Histórias de Ratos, com Joana Ribeira e Carlos Lança, da Marionetas Algazarra. E se o maior tesouro do mundo estivesse bem debaixo do nosso nariz? Tatá encontrou um tesouro, o que desperta a cobiça dos outros animais. Todos pretendem casar com ela, mas só Totó dá valor ao verdadeiro achado da Tatá, um livro de histórias. Esta peça fala de livros, de bibliotecas, da importância de ler e ouvir histórias. O maior tesouro do mundo são os livros e a verdadeira riqueza é a de ler. Baseada em histórias de Esopo, acaba com um poema de Alberto Queiro. É possível ver e ouvir a história O Rato do Campo e O Rato da Cidade e O Rato e a Ratoeira, histórias conhecidas de todos, onde o herói é sempre um ratinho. A Feira do Livro de Sesimbra está de regresso à Praça da Califórnia até ao dia 23 de agosto para a 21ª edição, com um programa diversificado pensado para atrair e envolver públicos de todas as idades. Com uma oferta variada e preços apelativos, a Feira do Livro de Sesimbra é uma excelente oportunidade para os leitores se deixarem perder entre páginas de diferentes géneros, da literatura infanto-juvenil à ficção, da poesia ao ensaio e à história, e adquirirem os livros que mais desejam, enriquecendo a sua biblioteca pessoal. A Praça da Califórnia transforma-se assim num verdadeiro ponto de encontro entre leitores, autores e apaixonados por literatura. Na Feira do Livro de Sesimbra pode passear pelo espaço, descobrir novos autores, conseguir aquele autógrafo especial e aproveitar os descontos exclusivos de feira. As portas abrem entre a 1 da tarde e a meia-noite e pode consultar todo o programa em sesimbra.pt.
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5: Sempre na companhia da Sesimbra FM em 103.9 online em radios.pt. Quase a terminar mais 5 horas de emissão nesta tarde de terça-feira, mas não sem antes dizer que amanhã vou conversar com Violeta Lapa a partir das 4 da tarde, criadora da plataforma Oceans and Flow, em conjunto com Rita Maldonado, terapeuta aquática. Estão a promover uma experiência única para celebrar os 10 anos do projeto. Depois da primeira edição Moon and Sun, realizada em 2019, o encontro Moon and Sun Dancing into the Blue volta a repetir-se. Entre a Serra da Lua em Sintra e a Serra do Sol na Arrábida, esta viagem celebra a ligação entre a terra, a água e a natureza e a reconexão com o ser humano. Sob o mote Dancing into the Blue, a segunda edição do Moon and Sun convida os participantes a descobrir diferentes formas de se relacionarem com a água e consigo próprios, através da dança aquática, da contemplação da natureza e da partilha de momentos únicos em locais cuidadosamente escolhidos para despertar os sentidos e criar memórias. A primeira experiência, a Sessão Moon, realizou-se no passado dia 29 de julho em Sintra, e o segundo momento, Sessão Sun, decorre no próximo dia 12, em Sesimbra, numa jornada que acompanha os diferentes ritmos do dia. Durante a manhã, os participantes serão conduzidos até um recanto natural da Arrábida, acessível apenas por mar, onde decorrerá uma experiência de dança aquática num cenário praticamente intocado, seguida de um piquenique de autor preparado em parceria com o NECA, o Núcleo de Espeleologia da Costa Azul. Ao final do dia, o grupo reúne-se para assistir ao eclipse solar, antes de embarcar numa saída noturna dedicada à observação do plâncton bioluminescente. Entre o silêncio do mar, a escuridão da lua nova e a luz natural produzida pelo plâncton, esta será uma oportunidade rara para viver o oceano de uma forma completamente diferente. Mais do que um conjunto de sessões, o Moon and Sun Dancing into the Blue é um convite para viver a água de diferentes formas, ao ritmo da lua, do mar e da natureza. A celebrar 10 anos, a Oceans and Flow foi o primeiro projeto no mundo a promover uma viagem de descoberta dançada por terra e na água, e hoje inspira muitos outros. Criado em 2016, desenvolve retiros e viagens em destinos naturais, proporcionando experiências de desenvolvimento pessoal através do movimento em harmonia com a natureza. Violeta Lapa é a fundadora da plataforma Oceans and Flow e criadora desta iniciativa Moon and Sun Dancing into the Blue. E é com ela que vou conversar amanhã. Ela vai estar aqui a partir das 4 da tarde.
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5: Sesimbra acolheu no passado dia 19 de julho 14 embarcações participantes na 9ª Travessia Tratado de Tordesilhas, organizada pela Associação Nacional de Cruzeiros, que está a decorrer até 8 de agosto. Este evento náutico-ibérico celebra o acordo histórico assinado em 1494, dividindo o oceano e simultaneamente promove um intercâmbio entre velejadores portugueses e espanhóis. Este momento reforçou a forte tradição marítima de Sesimbra, desde os descobrimentos e a sua estreita ligação ao mar, o seu mais importante recurso natural, económico e turístico. Um momento que contou com a presença de Maria Manuel Gomes, adjunta do Presidente da Câmara Municipal de Sesimbra, Lénia Anjos, vereadora da autarquia, Pedro Mendes, em representação da Junta de Freguesia de Santiago, e Maria Filomena Rodrigues, em representação da Assembleia de Freguesia do Castelo. O Clube Naval de Sesimbra, que se associou a esta iniciativa desde o primeiro momento com vários apoios, esteve também representado pelo seu presidente Fernando Silva. Este é um evento que contou também com a chancela da Estação Náutica de Sesimbra, rede certificada de entidades públicas e privadas, que organiza e promove toda a oferta ligada ao mar no concelho, garantindo ao visitante uma experiência integrada. É coordenada pela Câmara Municipal de Sesimbra desde a sua certificação, a 12 de novembro de 2019, e reúne atualmente mais de 30 de parceiros entre empresas marítimo-turísticas, alojamentos, restauração, associações, clubes e outras entidades. O Maré Cheia, programa de atividades promovidas pela Câmara Municipal de Sesimbra durante o verão, tem levado muitos visitantes e turistas a conhecer o património e a cultura do concelho. Dois exemplos são o roteiro de arte urbana, que levou já os participantes a conhecer algumas das pinturas que povoam os recantos da vila de Sesimbra, ou a ecocaminhada às Agoncheiras, na costa ocidental do concelho, que assinou os 40 anos da Bandeira Azul. E muitas destas atividades vão repetir-se em agosto. Até lá pode consultar todo o programa em sesimbra.pt. No dia 6 de agosto, quinta-feira às 10 da manhã, o Centro Cultural Costeiro, em Sesimbra, organiza uma oficina de conservação. E nesta pequena oficina, os participantes terão a oportunidade de conhecer o trabalho desenvolvido por uma conservadora restauradora e descobrir algumas das técnicas utilizadas na preservação do património cultural. As inscrições podem ser efetuadas pelo e-mail serviçoeducativo.museu@cm-sesimbra.pt. Esta é uma iniciativa inserida no programa de verão Maré Cheia, promovida pela Câmara Municipal de Sesimbra. No dia 8 de agosto, sábado, entre as 10 da manhã e o meio-dia e meia, a Câmara Municipal de Sesimbra e a ANIMPAF organizam uma oficina de reciclagem de papel no Parque Ecológico da Várzea, na Quinta do Conde. O papel é uma matéria-prima interessante, mas, ao mesmo tempo, é um dos maiores resíduos que produzimos em casa. Uma forma de reduzir este desperdício passa por reciclá-lo e dar-lhe uma nova utilização. É este o motivo desta oficina, onde, de uma forma educativa, criativa e divertida, podemos aprender a criar papel novo a partir da técnica da pasta papel. O ponto de encontro é no Centro Agrícola e Ambiental da Várzea. As inscrições decorrem até o dia 8 pelo 93-045-4238 ou várzea@cm-sesimbra.pt. Também no sábado, dia 8 de agosto, o sesimbrense Mike Radix atua no Grêmio, em Sesimbra, a partir das 10h30 da noite. Mike Radix é um projeto musical liderado por Miguel Cascais, natural de Sesimbra, que evoluiu desde as suas origens no trance psicadélico dos anos 2000 para uma sonoridade mais madura e contemporânea de chill-out progressivo e neopsicadélico relaxante. Em 2022, o projeto foi relançado, combinando música eletrónica com instrumentos nutrientes orgânicos, criando uma atmosfera única que convida à imersão e à introspeção. A música de Mike Radix explora texturas sonoras psicodélicas e grooves progressivos que equilibram a energia da música eletrónica com a organicidade dos instrumentos ao vivo. Este é um convite para uma viagem sonora relaxante que combina momentos de intensidade e passagens mais meditativas, ideal para ambientes chill out, festivais alternativos e espaços culturais. Dia 8 de agosto, Mike Radix atua no Grêmio em Sesimbra a partir das 10h30 da noite.
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4: 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Informação. 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
5: Os municípios da área metropolitana de Lisboa entregaram cerca de 12 mil habitações a famílias da região no âmbito do Programa de Apoio ao Acesso à Habitação do Plano de Recuperação e Resiliência. Os municípios estão ainda a redobrar esforços para entregar mais cerca de 4 mil casas até ao final de agosto deste ano, que é o prazo limite do programa. As habitações submetidas pelos 18 municípios ao programa correspondem a um investimento de aproximadamente 1.500 milhões de euros. Recorde-se que o programa estabeleceu inicialmente como meta para todo o país a disponibilização de 26 mil casas, posteriormente revista para 27.500, o que significa que no cenário expectável de entrega de 16 mil habitações a famílias da região, cerca de 60% do total de casas entregues em todo o país serão efetuados pelos municípios da área metropolitana de Lisboa. Ao assumirem cerca de 60% da totalidade das habitações candidatas a nível nacional, os municípios da área metropolitana de Lisboa reafirma o seu compromisso estratégico com uma política pública de habitação robusta e coesa. O impacto deste conjunto de intervenções vai, contudo, muito além dos números absolutos, traduzindo-se numa resposta direta às necessidades das famílias social e economicamente mais vulneráveis e num pilar do desenvolvimento inclusivo e sustentável da região. Recorde-se que o PRR compreendia inicialmente a entrega de 26 mil habitações no total do país, porém este número foi alargado pela estrutura de missão Recuperar Portugal através de um regime especial de financiamento com condições semelhantes ao PRR para um total de 27.500 para minimizar as carências detectadas em todo o país. A este número deverão ser acrescentadas mais 3.500 habitações a custos acessíveis, 1.800 alojamentos no âmbito do Programa de Bolsa Nacional de Alojamento Urgente e Temporário, 840 habitações entregues às forças de segurança e 18 mil alojamentos estudantis a custos acessíveis para os alunos do ensino superior prioritariamente. A data para a conclusão das marcas e metas preconizadas no programa foi estendida até 31 de agosto e trará mais cerca de 32 milhões de euros aos beneficiários que estão a executar o programa de apoio ao acesso à habitação a nível nacional. Pode obter mais informações em aml.pt. A APAV, a Associação Portuguesa de Apoio à Vítima, divulga as estatísticas à APAV, quando a entidade patronal é agressora, as vítimas apoiadas 2019-2025, que retratam a realidade das vítimas de crime e violência apoiadas pela Associação em contexto laboral, nos casos em que a entidade patronal foi identificada como pessoa agressora entre 2019 e 2025. Ao longo deste período, a APAV apoiou 586 vítimas, correspondendo ao registro de 812 crimes e outras formas de violência. Os dados revelam um aumento de 55,6% no número de vítimas apoiadas entre 2019 e 2025. O retrato estatístico evidencia que a maioria das vítimas apoiadas era do sexo feminino, tinha entre 25 e 34 anos e nacionalidade portuguesa. Em 54,8% das situações registadas, verificou-se vitimação continuada, demonstrando que muitas destas vítimas enfrentaram comportamentos violentos de forma repetida e prolongada. Entre os crimes e outras formas de violência registados, o assédio contraordenacional foi a tipologia mais frequente, seguiram-se os crimes sexuais, a ameaça à coação e o tráfico de pessoas, bem como as ofensas à integridade física. As estatísticas agora divulgadas procuram contribuir para um melhor conhecimento da violência exercida em contexto laboral, quando a entidade patronal assume o papel de pessoa agressora, reforçando a necessidade de prevenir estas situações, promover ambientes de trabalho trabalho seguros e assegurar que as vítimas conhecem os seus direitos e têm acesso a apoio especializado. A APAV presta apoio jurídico, psicológico e social, gratuito e confidencial, através da linha de apoio à vítima 116-006, gratuita nos dias úteis das 8 da manhã às 11 da noite, também do chatbot APAV, disponível online 24 horas por dia, 7 dias por semana, e da sua rede nacional de gabinetes e estruturas de proximidade.
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0: fecha a janela outra vez.
1: Estamos tão bem aqui. É segunda, parece domingo. Não vais trabalhar.